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Alô, amigos de todo o Brasil e do continente africano, estamos juntos com o noticiário da Rádio Vaticano, Vatican News em língua portuguesa, nesta quinta-feira, 2 de julho, trazendo as últimas notícias do Papa, da Igreja e do mundo. Nos estúdios Silvone José, com a assessoria técnica de Luca Rossi. Uma saudação a você no Brasil e nos países de língua portuguesa. E nós que cremos, reconhecemos o amor que Deus tem por nós. Deus é amor. Quem permanece no amor, permanece em Deus e Deus permanece nele. 1 João 4,16. E vamos aos destaques do programa de hoje. Consagrações episcopais dos lefebvrianos decreta a excomunhão. Documento assinado pelo cardeal prefeito do Dicastério para a Doutrina da Fé define como ato de natureza cismática o rito celebrado em 1 de julho. O cisma de Lefebvre se repete após 38 anos. O coro do Papa parte em turnê inédita de 15 dias no Brasil. O grupo da Capela Musical Pontifícia Sistina, formado por adultos e crianças, fará apresentações gratuitas em São Paulo e Campinas, Curitiba, Brasília e Rio de Janeiro. É a primeira vez em 600 anos de história que o coro vai se apresentar na América Latina. Consagrações episcopais dos lefebvrianos, decretada a excomunhão. Um documento assinado pelo cardeal prefeito do Dicastério para a Doutrina da Fé define como ato de natureza cismática o rito celebrado em 1 de julho. Em uma nota explicativa, são detalhadas as consequências da grave sanção canônica. Os bispos da Fraternidade Sacerdotal São Pio X, Alfonso de Galarreta e Bernard Felé, respectivamente, sagrante principal e co-sagrante, bem como os bispos recém-consagrados Pascal Schreiber, Michael Goldade, Michael Poncinet e Marc Ranapier, incorreram ipso facto na excomunhão lati sententia, reservada à Sé Apostólica, por terem realizado um ato de natureza cismática, ou seja, a consagração episcopal de 4 presbíteros sem mandato pontifício e contra a vontade do sumo pontífice. É o que se lê no decreto assinado pelo cardeal Victor Manuel Fernandes, prefeito do Dicastério para a Doutrina da Fé, e referendado pelos dois secretários do mesmo dicastério. Trata-se da conclusão, infelizmente anunciada, que chega 24 horas após a solene cerimônia celebrada em Écône, na Suíça, na manhã deste 1 de julho. O decreto do antigo Santo Ofício estabelece que, ao realizar a consagração, tanto os consagrantes quanto os consagrados incorreram na excomunhão prevista pelo direito canônico. É o doloroso desfecho, consequência da decisão tomada pelos lefebvrianos contra a vontade expressa repetidamente por Leão XIV. A excomunhão coloca novamente em situação de separação da Igreja de Roma tanto os bispos quanto os sacerdotes pertencentes à Fraternidade São Pio X. Quanto aos fiéis leigos, devem ser considerados excomungados aqueles que aderem formalmente à fraternidade. Mais detalhes estão contidos em uma nota explicativa publicada pelo Dicastério. Desde os tempos de São Paulo VI até os mais recentes diálogos realizados neste Dicastério, destaca a nota, as numerosas tentativas de reconduzir à plena comunhão com a Igreja Católica os membros do movimento iniciado por Dom Marcel Lefebvre revelaram-se infrutíferas.
Essa situação agravou-se ainda mais em razão das recentes consagrações episcopais celebradas sem mandato pontifício, contra a vontade do Santo Padre e em manifesta violação do direito canônico. Por isso, este dicastério, no fiel exercício das funções que lhe foram confiadas, considera necessário reconhecer que tal ato configurou o delito de cisma, com as correspondentes consequências canônicas para os ministros sagrados e os fiéis leigos envolvidos. Com efeito, como já foi declarado em 1988, tal desobediência, que implica uma rejeição prática ao primado romano, constitui um ato cismático. Diante disso, estabelece-se o seguinte: os ministros sagrados pertencentes à fraternidade sacerdotal São Pio X encontram-se em situação de cisma e, portanto, devem ser considerados cismáticos, estando sujeitos à excomunhão prevista pelo direito canônico. No que diz respeito aos fiéis leigos, devem ser considerados cismáticos e excomungados aqueles que aderem formalmente à fraternidade sacerdotal São Pio X nas condições estabelecidas pela nota explicativa do Pontifício Conselho para os Textos Legislativos de 1996, ainda em vigor e assumida por este dicastério. Adverte-se, por fim, o santo povo de Deus de que os ministros sagrados da Fraternidade Sacerdotal São Pio X administram ilicitamente os sacramentos e que o sacramento da penitência, por eles administrado, e o matrimônio, por eles assistido, são inválidos. A Igreja, como mãe solícita, acolherá com sincero afeto e viva solicitude todos aqueles que desejarem retornar à plena comunhão. Os núncios apostólicos disporão dos procedimentos que os ordinários poderão utilizar nos diversos casos. Por fim, exortam-se todos os fiéis a permanecerem firmes na comunhão com o Romano Pontífice, com os bispos em comunhão com ele e com toda a Igreja, abstendo-se de participar das celebrações e atividades promovidas pela referida Fraternidade Sacerdotal São Pio X. O cisma de Lefebvre se repete após 38 anos. Apesar das generosas tentativas dos santos Paulo VI e João Paulo II, da decisão de revogar a excomunhão tomada por Bento XVI e das faculdades concedidas por Francisco com as consagrações ilícitas realizadas contra a vontade do Papa, a fraternidade volta a separar-se de Roma. É uma história conturbada, marcada por tentativas generosas, portas mantidas abertas e oportunidades oferecidas. É uma história dolorosa, assinalada por duas graves rupturas que levaram a Fraternidade Sacerdotal São Pio X, fundada pelo arcebispo Marcel Lefebvre, a separar-se do Papa e da comunhão com a Igreja de Roma, consagrando bispos sem mandato pontifício. A ruptura consumada em 1 de julho tem consequências graves, não apenas para os bispos e sacerdotes lefebvrianos, mas para todos os fiéis, uma vez que, como se lê na nota explicativa do Dicastério para a Doutrina da Fé, os sacerdotes da Fraternidade Sacerdotal administram ilicitamente os sacramentos e que o sacramento da penitência, por eles administrado, e o matrimônio, por eles assistido, são inválidos. Durante o Concílio Vaticano II, o arcebispo francês Marcel Lefebvre, embora pertencesse à minoria contrária a algumas reformas, assinou tanto a Constituição sobre a liturgia quanto a Declaração sobre a Liberdade Religiosa. Depois de fundar em 1970 a Fraternidade São Pio X em Écône, Lefebvre recusou-se a celebrar segundo o novo missal e em 1974
definiu as reformas conciliares como novidades destruidoras da Igreja, declarando, por escrito, sua rejeição a Roma, neomodernista. A diocese retirou o reconhecimento da fraternidade, mas Paulo VI buscou o diálogo, solicitando o fechamento do seminário. Diante das repetidas recusas, Lefebvre foi suspenso a Divines, mas continuou a celebrar publicamente. Em 1976, recebido em Castel Gandolfo, o encontro com o Papa não produziu resultados. Paulo VI confiou ao filósofo Jean Guiton sua dor diante daquilo que definiu como a primeira verdadeira cruz de seu pontificado, sem, contudo, querer transformar a falta de comunhão em uma excomunhão formal. Com a eleição de João Paulo II, Lefebvre demonstrou maior abertura, declarando em 1980 não ter dúvidas sobre a legitimidade do novo Papa. Em abril de 1988, o cardeal Josef Ratzinger conduziu uma negociação de 3 dias com o arcebispo, chegando a um protocolo doutrinal comum, assinado em 5 de maio. A Fraternidade São Pio X prometia fidelidade à Igreja e ao Pontífice, aceitava o magistério conciliar e reconhecia a validade da missa celebrada segundo os ritos de Paulo VI e João Paulo II. Estava prevista também a consagração de um bispo da fraternidade sacerdotal. Tudo parecia resolvido. Em 6 de maio de 1988, Lefebvre voltou atrás no acordo, anunciando a intenção de consagrar novos bispos sem mandato pontifício, temendo que Roma não escolhesse candidatos provenientes da própria fraternidade sacerdotal. Apesar de um novo encontro e de um telegrama de Ratzinger pedindo, por amor a Cristo e a sua Igreja, que renunciasse às ordenações em 30 de junho de 1988, Lefebvre, juntamente com o bispo brasileiro Antônio de Castro Maier, consagrou 4 novos bispos, Felay, de Galarreta, Williamson e Tissier. Em 1º de julho, entrou em vigor a excomunhão Lati Sentense, por ato cismático. Nos anos seguintes, a Santa Sé mostrou-se disposta a conceder soluções canônicas, enquanto os lefebvrianos continuaram a invocar a falta de clareza doutrinal, exigindo, na prática, que a Igreja renunciasse a partes do concílio. Em agosto de 2000, os lefebvrianos realizaram uma peregrinação jubilar a Roma e Dom Felé foi recebido por João Paulo II. Os contatos se intensificaram com Bento XVI, que em 2007 liberalizou o uso do missal pré-conciliar com o moto próprio Summorum Pontificum. E em 24 de janeiro de 2009, revogou a excomunhão dos 4 bispos consagrados por Lefebvre. A decisão, porém, foi ofuscada pela divulgação de uma entrevista na qual um dos bispos reabilitados, Williamson, havia expressado posições negacionistas sobre o extermínio dos judeus, desencadeando duras críticas contra o Papa, que esperava dos lefebvrianos um compromisso em favor da plena comunhão com a Igreja. Em setembro de 2011, ao término dos diálogos doutrinais, a Santa Sé pediu à Fraternidade Sacerdotal que subscrevesse um breve texto que exigia adesão ao magistério pontifício sem excluir o debate teológico sobre o concílio. Felin considerou o documento inaceitável. As soluções canônicas propostas posteriormente não chegaram a bom termo, pois os lefebvrianos declararam não buscar prioritariamente um reconhecimento jurídico. Com o Papa Francisco, durante o Jubileu da Misericórdia de

0: Onças de Fevrianos, um caminho de diálogo especificamente teológico, com uma metodologia muito precisa sobre temas que ainda não receberam um esclarecimento suficiente, para evidenciar os mínimos necessários para a plena comunhão com a Igreja Católica e alcançar uma solução canônica. A possibilidade de realizar esse diálogo pressupõe que a fraternidade suspenda a decisão das ordenações episcopais anunciadas. Apesar dos apelos e convites ao diálogo, os lefebvrianos seguiram adiante, decretando um novo cisma. Questionado por jornalistas em Castel Gandolfo, em 16 de junho, Leão XIV comentou que a divisão entre os cristãos é sempre dolorosa, mas que, uma vez que eles rejeitam elementos fundamentais da Igreja, a começar pelo Concílio Vaticano II, se fazem essa escolha. Eu lamento, mas nós devemos seguir em frente.
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0: O coro do Papa parte em turnê inédita de 15 dias no Brasil. O grupo da Capela Musical Pontifícia Sistina, formada por adultos e crianças, fará apresentações gratuitas em São Paulo e Campinas, Curitiba, Brasília e Rio de Janeiro. É a primeira vez em 600 anos de história que o coro vai se apresentar na América Latina. Andressa Colet.

0: Assim como foram intensos os últimos dias de junho no Vaticano, com compromissos ligados ao consistório e à missa na solenidade dos Santos Pedro e Paulo, na Basílica de São Pedro. Será também a primeira quinzena de julho, mas a quase 10 mil quilômetros de distância, no Brasil. O coro da Capela Musical Pontifícia Sistina partiu nesta quarta-feira a São Paulo para uma turnê inédita de 15 dias que, além da capital paulistana, vai cumprir agenda em Campinas, Curitiba, Brasília e Rio de Janeiro. É a primeira vez em 600 anos de história que o mais antigo coro do mundo em atividade vai se apresentar na América Latina, já que na bagagem leva consigo viagens realizadas por diversos países, como Japão, Coreia do Sul, Hungria, Alemanha, Rússia, Emirados Árabes Unidos, Estados Unidos e Canadá. Com grande influência na história da música, o coro é responsável pela música das principais celebrações no Vaticano e tem na regência um maestro brasileiro, Monsenhor Marcos Pavan, o primeiro não italiano a ocupar a função na história. Natural de São Paulo, o diretor realizou estudos musicais na capital paulistana, especializando-se em técnica vocal e canto gregoriano. Após carreira no Brasil como cantor lírico e regente, transferiu-se para a Itália em 1991. Em 1998, foi nomeado maestro dos puericantores da Capela Musical Pontifícia. Em 2020, Francisco nomeou maestro diretor do Coro do Papa em pleno dia de festa litúrgica de Santa Cecília, em 22 de novembro.
1: Estou assim, unindo duas partes muito importantes da minha história, né? Um país onde eu nasci, onde eu comecei a minha formação musical e onde eu senti a minha vocação ao sacerdócio, e o trabalho que eu estou realizando hoje para a Igreja Universal no Vaticano. Eu espero que seja um momento de muita alegria e certamente vai ser um momento de muita gratidão também, de minha parte.

0: Outro brasileiro presente na turnê é Alessio Daniello, natural de Araxá, Minas Gerais, adotado ainda bebê por uma família italiana através das Irmãs Discípulas de Jesus Eucarístico. Há mais de 10 anos, uma das vozes mais graves da Capela Musical Pontifícia Sistina. O cantor baixo faz parte do grupo dos 23 cantores adultos que viajam junto aos 29 puericantores. As vozes brancas que acompanham a liturgia, ou seja, dos meninos cantores, além de 6 acompanhantes, organista e maestro. Para Alessio, mais uma ocasião para reencontrar os familiares biológicos, desta vez mostrando seu talento também ao grande público brasileiro.
1: O nosso desejo é proporcionar às pessoas a emoção das celebrações como Papa, como se levássemos um pouco do Vaticano até elas.
0: A viagem, acrescenta o Monsenhor Pavan, é uma oportunidade para levar a todos os fiéis do Brasil a proximidade e a comunhão com o Papa e com toda a Igreja de Roma. O maestro enaltece que a turnê no Brasil ainda celebra os 200 anos das relações diplomáticas entre o Brasil e a Santa Sé. Além da participação em celebrações eucarísticas, as apresentações em São Paulo e Brasília, financiadas via Lei Rouanet, e os concertos extras em Campinas, Curitiba e Rio de Janeiro terão acesso gratuito, fazendo parte da missão de evangelização do Coro do Papa, que, além de preservar, transmite o patrimônio da música sacra, colocando-o a serviço tanto da liturgia papal como de toda a Igreja, como preconizado pelo Concílio Vaticano II.
2: O fato que os concertos sejam gratuitos é muito importante, porque permite que um público mais amplo possa participar e ter acesso a isso que é a nossa missão, que é a difusão do patrimônio artístico musical da Igreja, né? A música sacra não pertence a ninguém, não pertence a nós, pertence à Igreja como tal. E, de certo modo, todos têm direito de apreciá-la sem dever pagar nada por isso.
0: O programa amplo que será apresentado no Brasil foi preparado para mostrar as várias épocas de tradição musical da Capela Musical Pontifícia, comentou o Monsenhor Pavan, porque vai abraçar um pouco as músicas desses 1.400 anos de história da música sacra. Em especial no próximo domingo, 5 de julho, no concerto ao final da missa na Catedral da Sé, em São Paulo, o Coro do Papa irá interpretar em português uma obra do padre José Weber, um grande expoente da música litúrgica brasileira da atualidade, que dedicou a sua vida à causa da música litúrgica. Será um feito histórico, comenta entusiasmado Delfim Rezende Porto, diretor de música da Catedral da Sé e regente da São Paulo Escola Cantorum, que conta com a colaboração do próprio compositor Padre Weber. Delfim compartilha a importância de receber no Brasil o coro que é responsável em animar as celebrações do Papa no
3: Trazê-los
0: Vaticano.
3: a São Paulo não só representa trazê-los à terra natal do Monsenhor Marcos Pavan, que é da cidade de São Paulo, mas, né, do clero lá de Campo Limpo, mas porque é a primeira vez que isso acontece na América do Sul, né? Em outras ocasiões eles já estiveram na América do Norte, mas aqui na América do Sul é a primeira vez, e trazê-los ao Brasil, que é um país continental, com certeza mostra a força que a Igreja Católica tem neste lugar, e também a força que a música pode suscitar de sinergia entre as diversas pessoas, diversas culturas, né? Então, também um movimento da Igreja Romana no sentido de estar mais próximos de nós, da América, enfim, desse pedaço tão abençoado por Deus.
0: A programação completa com os concertos gratuitos da Capela Musical Pontifícia Sistina você confere no nosso site, o www.vaticanews.va/pt.

E assim chegamos à conclusão do nosso espaço de hoje, desejando boa viagem ao Coral da Capela Sistina e a vocês do Brasil, que vão poder também presenciar essas belíssimas apresentações. A gente volta amanhã, neste mesmo horário, com mais informações direto do Vaticano para você. Um abraço e até lá!

0: 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Alô, amigos de todo o Brasil e do continente africano, estamos juntos com o noticiário da Rádio Vaticano, Vatican News em língua portuguesa, nesta quinta-feira, 2 de julho, trazendo as últimas notícias do Papa, da Igreja e do mundo. Nos estúdios, Silvone José, com a assessoria técnica de Luca Rossi. Uma saudação a você no Brasil e nos países de língua portuguesa. E nós que cremos, reconhecemos o amor que Deus tem por nós. Deus é amor. Quem permanece no amor, permanece em Deus e Deus permanece nele. 1 João 4,16. E vamos aos destaques do programa de hoje. Consagrações episcopais dos lefebvrianos decreta a excomunhão. Documento assinado pelo cardeal prefeito do Dicastério para a Doutrina da Fé. Define como ato de natureza cismática o rito celebrado em 1 de julho. O cisma de Lefebvre se repete após 38 anos. O coro do Papa parte em turnê inédita de 15 dias no Brasil. O grupo da Capela Musical Pontifícia Sistina, formado por adultos e crianças, fará apresentações gratuitas em São Paulo e Campinas, Curitiba, Brasília e Rio de Janeiro. É a primeira vez em 600 anos de história que o coro vai se apresentar na América Latina. Consagrações episcopais dos lefebvrianos. Decretada a excomunhão. Um documento assinado pelo cardeal prefeito do Dicastério para a Doutrina da Fé define como ato de natureza cismática o rito celebrado em 1 de julho. Em uma nota explicativa, são detalhadas as consequências da grave sanção canônica. Os bispos da Fraternidade Sacerdotal São Pio X, Alfonso de Galarreta e Bernard Fellet, respectivamente sagrante principal e co-sagrante, bem como os bispos recém-consagrados Pascal Schreiber, Michael Goldade, Michael Poncinet e Marc Ranapier, incorreram ipso facto na excomunhão lati sententia, reservada à Sé Apostólica, por terem realizado um ato de natureza cismática, ou seja, a consagração episcopal de 4 presbíteros sem mandato pontifício e contra a vontade do sumo pontífice. É o que se lê no decreto assinado pelo cardeal Victor Manuel Fernandes, prefeito do Dicastério para a Doutrina da Fé, e referendado pelos dois secretários do mesmo dicastério. Trata-se da conclusão, infelizmente anunciada, que chega 24 horas após a solene cerimônia celebrada em Écône, na Suíça, na manhã deste 1 de julho. O decreto do antigo Santo Ofício estabelece que, ao realizar a consagração, tanto os consagrantes quanto os consagrados incorreram na excomunhão prevista pelo direito canônico. É o doloroso desfecho, consequência da decisão tomada pelos lefebvrianos contra a vontade expressa repetidamente por Leão XIV. A excomunhão coloca novamente em situação de separação da Igreja de Roma tanto os bispos quanto os sacerdotes pertencentes à Fraternidade São Pio X. Quanto aos fiéis leigos, devem ser considerados excomungados aqueles que aderem formalmente à fraternidade. Mais detalhes estão contidos em uma nota explicativa publicada pelo Dicastério. Desde os tempos de São Paulo VI até os mais recentes diálogos realizados neste Dicastério, destaca a nota, as numerosas tentativas de reconduzir à plena comunhão com a Igreja Católica os membros do movimento iniciado por Dom Marcel Lefebvre revelaram-se infrutíferas. Essa situação agravou-se ainda mais em razão das recentes consagrações episcopais celebradas sem mandato pontifício, contra a vontade do Santo Padre e em manifesta violação do direito canônico. Por isso, este dicastério, no fiel exercício das funções que lhe foram confiadas, considera necessário reconhecer que tal ato configurou o delito de cisma, com as correspondentes consequências canônicas para os ministros sagrados e os fiéis leigos envolvidos. Com efeito, como já foi declarado em 1988, tal desobediência, que implica uma rejeição prática ao primado romano, constitui um ato cismático. Diante disso, estabelece-se o seguinte: os ministros sagrados pertencentes à fraternidade sacerdotal São Pio X encontram-se em situação de cisma e, portanto, devem ser considerados cismáticos, estando sujeitos à excomunhão prevista pelo direito canônico. No que diz respeito aos fiéis leigos, devem ser considerados cismáticos e excomungados aqueles que aderem formalmente à fraternidade sacerdotal São Pio X nas condições estabelecidas pela nota explicativa do Pontifício Conselho para os Textos Legislativos de 1996, ainda em vigor e assumida por este dicastério. Adverte-se, por fim, o santo povo de Deus de que os ministros sagrados da Fraternidade Sacerdotal São Pio X administram ilicitamente os sacramentos e que o sacramento da penitência, por eles administrado, e o matrimônio, por eles assistido, são inválidos. A Igreja, como mãe solícita, acolherá com sincero afeto e viva solicitude todos aqueles que desejarem retornar à plena comunhão. Os núncios apostólicos disporão dos procedimentos que os ordinários poderão utilizar nos diversos casos. Por fim, exortam-se todos os fiéis a permanecerem firmes na comunhão com o Romano Pontífice, com os bispos em comunhão com ele e com toda a Igreja, abstendo-se de participar das celebrações e atividades promovidas pela referida Fraternidade Sacerdotal São Pio X. O cisma de Lefebvre se repete após 38 anos. Apesar das generosas tentativas dos santos Paulo VI e João Paulo II, da decisão de revogar a excomunhão tomada por Bento XVI e das faculdades concedidas por Francisco com as consagrações ilícitas realizadas contra a vontade do Papa, a fraternidade volta a separar-se de Roma. É uma história conturbada, marcada por tentativas generosas, portas mantidas abertas e oportunidades oferecidas. É uma história dolorosa, assinalada por duas graves rupturas que levaram a Fraternidade Sacerdotal São Pio X, fundada pelo arcebispo Marcel Lefebvre, a separar-se do Papa e da comunhão com a Igreja de Roma, consagrando bispos sem mandato pontifício. A ruptura consumada em 1 de julho tem consequências graves, não apenas para os bispos e sacerdotes lefebvrianos, mas para todos os fiéis, uma vez que, como se lê na nota explicativa do Dicastério para a Doutrina da Fé, os sacerdotes da Fraternidade Sacerdotal administram ilicitamente os sacramentos e que o sacramento da penitência, por eles administrado, e o matrimônio, por eles assistido, são inválidos. Durante o Concílio Vaticano II, o arcebispo francês Marcel Lefebvre, embora pertencesse a minoria contrária a algumas reformas, assinou tanto a Constituição sobre a liturgia quanto a Declaração sobre a Liberdade Religiosa. Depois de fundar em 1970 a Fraternidade São Pio X em Écône, Lefebvre recusou-se a celebrar segundo o novo missal e em 1974 definiu as reformas conciliares como novidades destruidoras da Igreja, declarando, por escrito, sua rejeição a Roma, neomodernista. A diocese retirou o reconhecimento da fraternidade, mas Paulo VI buscou o diálogo, solicitando o fechamento do seminário. Diante das repetidas recusas, Lefebvre foi suspenso a Divines, mas continuou a celebrar publicamente. Em 1976, recebido em Castel Gandolfo, o encontro com o Papa não produziu resultados. Paulo VI confiou ao filósofo Jean Guiton sua dor diante daquilo que definiu como a primeira verdadeira cruz de seu pontificado, sem, contudo, querer transformar a falta de comunhão em uma excomunhão formal. Com a eleição de João Paulo II, Lefebvre demonstrou maior abertura, declarando em 1980 não ter dúvidas sobre a legitimidade do novo Papa. Em abril de 1988, o cardeal Josef Ratzinger conduziu uma negociação de 3 dias com o arcebispo, chegando a um protocolo doutrinal comum, assinado em 5 de maio. A Fraternidade São Pio X prometia fidelidade à Igreja e ao Pontífice, aceitava o magistério conciliar e reconhecia a validade da missa celebrada segundo os ritos de Paulo VI e João Paulo II. Estava prevista também a consagração de um bispo da Fraternidade Sacerdotal. Tudo parecia resolvido. Em 6 de maio de 1988, Lefebvre voltou atrás no acordo, anunciando a intenção de consagrar novos bispos sem mandato pontifício, temendo que Roma não escolhesse candidatos provenientes da própria Fraternidade Sacerdotal. Apesar de um novo encontro e de um telegrama de Ratzinger pedindo, por amor a Cristo e à sua Igreja, que renunciasse às ordenações em 30 de junho de 1988, Lefebvre, juntamente com o bispo brasileiro Antônio de Castro Maier, consagrou 4 novos bispos, Felay, de Galarreta, Williamson e Tissier. Em 1º de julho, entrou em vigor a excomunhão Lati Sentense, por ato cismático. Nos anos seguintes, a Santa Sé mostrou-se disposta a conceder soluções canônicas, enquanto os lefebvrianos continuaram a invocar a falta de clareza doutrinal, exigindo, na prática, que a Igreja renunciasse a partes do concílio. Em agosto de 2000, os lefebvrianos realizaram uma peregrinação jubilar a Roma e Dom Felé foi recebido por João Paulo II. Os contatos se intensificaram com Bento XVI, que em 2007 liberalizou o uso do missal pré-conciliar com o motto próprio Summorum Pontificum. E em 24 de janeiro de 2009, revogou a excomunhão dos 4 bispos consagrados por Lefebvre. A decisão, porém, foi ofuscada pela divulgação de uma entrevista na qual um dos bispos reabilitados, Williamson, havia expressado posições negacionistas sobre o extermínio dos judeus, desencadeando duras críticas contra o Papa, que esperava dos lefebvrianos um compromisso em favor da plena comunhão com a Igreja. Em setembro de 2011, ao término dos diálogos doutrinais, a Santa Sé pediu à Fraternidade Sacerdotal que subscrevesse um breve texto que exigia adesão ao magistério pontifício sem excluir o debate teológico sobre o concílio. Felé considerou o documento inaceitável. As soluções canônicas propostas posteriormente não chegaram a bom termo, pois os lefebvrianos declararam não buscar prioritariamente um reconhecimento jurídico. Com o Papa Francisco, durante o Jubileu da Misericórdia de 2016, foram concedidas aos sacerdotes da Fraternidade Sacerdotal faculdades especiais para as confissões, posteriormente prorrogadas de forma estável, em um gesto de abertura pastoral para com os fiéis. Em 2 de fevereiro de 2026, a Fraternidade São Pio X anuncia a consagração de novos bispos para 1º de julho. Em 12 de fevereiro, o superior da Fraternidade Sacerdotal, padre Davide Pagliarani, é recebido em Roma pelo cardeal Manuel Fernandes, prefeito do Dicastério para a Doutrina da Fé. o prefeito propôs aos lefebvrianos um caminho de diálogo especificamente teológico, com uma metodologia muito precisa sobre temas que ainda não receberam um esclarecimento suficiente, para evidenciar os mínimos necessários para a plena comunhão com a Igreja Católica e alcançar uma solução canônica. A possibilidade de realizar esse diálogo pressupõe que a fraternidade suspenda a decisão das ordenações episcopais anunciadas. Apesar dos apelos e convites ao diálogo, os lefebvrianos seguiram adiante, decretando um novo cisma. Questionado por jornalistas em Castel Gandolfo, em 16 de junho, Leão XIV comentou que a divisão entre os cristãos é sempre dolorosa, mas que, uma vez que eles rejeitam elementos fundamentais da Igreja, a começar pelo Concílio Vaticano II, se fazem essa escolha. Eu lamento, mas nós devemos seguir em frente.
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0: O coro do Papa parte em turnê inédita de 15 dias no Brasil. O grupo da Capela Musical Pontifícia Sistina, formada por adultos e crianças, fará apresentações gratuitas em São Paulo e Campinas, Curitiba, Brasília e Rio de Janeiro. É a primeira vez em 600 anos de história que o coro vai se apresentar na América Latina. Andressa Goulet.

0: Paulo, na Basílica de São Pedro. Será também a primeira quinzena de julho, mas a quase 10 mil quilômetros de distância, no Brasil. O coro da Capela Musical Pontifícia Sistina partiu nesta quarta-feira a São Paulo para uma turnê inédita de 15 dias que, além da capital paulistana, vai cumprir agenda em Campinas, Curitiba, Brasília e Rio de Janeiro. É a primeira vez em 600 anos de história que o mais antigo coro do mundo em atividade vai se apresentar na América Latina, já que na bagagem leva consigo viagens realizadas por diversos países, como Japão, Coreia do Sul, Hungria, Alemanha, Rússia, Emirados Árabes Unidos, Estados Unidos e Canadá. Com grande influência na história da música, o coro é responsável pela música das principais celebrações no Vaticano e tem na regência um maestro brasileiro, Monsenhor Marcos Pavan, o primeiro não italiano a ocupar a função na história. Natural de São Paulo, o diretor realizou estudos musicais na capital paulistana, especializando-se em técnica vocal e canto gregoriano. Após carreira no Brasil como cantor lírico e regente, transferiu-se para a Itália em 1991. Em 1998, foi nomeado maestro dos puericantores da Capela Musical Pontifícia. Em 2020, Francisco nomeou maestro diretor do Coro do Papa em pleno dia de festa litúrgica de Santa Cecília, em 22 de novembro.
1: Estou assim, unindo duas partes muito importantes da minha história, né? Um país onde eu nasci, onde eu comecei a minha formação musical e onde eu senti a minha vocação ao sacerdócio, e o trabalho que eu estou realizando hoje para a Igreja Universal no Vaticano. Eu espero que seja um momento de muita alegria. E certamente vai ser um momento de muita gratidão também, de minha parte.
0: Outro brasileiro presente na turnê é Alessio Daniello, natural de Araxá, Minas Gerais, adotado ainda bebê por uma família italiana através das Irmãs Discípulas de Jesus Eucarístico. Há mais de 10 anos, uma das vozes mais graves da Capela Musical Pontifícia Sistina. O cantor baixo faz parte do grupo dos 23 cantores adultos que viajam junto aos 29 puericantores. As vozes brancas que acompanham a liturgia, ou seja, dos meninos cantores, além de 6 acompanhantes, organista e maestro. Para Alessio, mais uma ocasião para reencontrar os familiares biológicos, desta vez mostrando seu talento também ao grande público brasileiro.
2: O nosso desejo é proporcionar às pessoas a emoção das celebrações como Papa, como se levássemos um pouco do Vaticano até elas.
0: A viagem, acrescenta o Monsenhor Pavan, é uma oportunidade para levar a todos os fiéis do Brasil a proximidade e a comunhão com o Papa e com toda a Igreja de Roma. O maestro enaltece que a turnê no Brasil ainda celebra os 200 anos das relações diplomáticas entre o Brasil e a Santa Sé. Além da participação em celebrações eucarísticas, as apresentações em São Paulo e Brasília, financiadas via Lei Rouanet, e os concertos extras em Campinas, Curitiba e Rio de Janeiro terão acesso gratuito, fazendo parte da missão de evangelização do Coro do Papa, que, além de preservar, transmite o patrimônio da música sacra, colocando-o a serviço tanto da liturgia papal como de toda a Igreja, como preconizado pelo Concílio Vaticano II.
1: O fato que os concertos sejam gratuitos é muito importante, porque permite que um público mais amplo possa participar e ter acesso a isso que é a nossa missão, que é a difusão do patrimônio artístico musical da Igreja, né? A música sacra não pertence a ninguém, não pertence a nós, pertence à Igreja como tal. E, de certo modo, todos têm direito de apreciá-la sem dever pagar nada por isso.
0: O programa amplo que será apresentado no Brasil foi preparado para mostrar as várias épocas de tradição musical da Capela Musical Pontifícia, comentou o Monsenhor Pavan, porque vai abraçar um pouco as músicas desses 1.400 anos de história da música sacra. Em especial no próximo domingo, 5 de julho, no concerto ao final da missa na Catedral da Sé, em São Paulo, o Coro do Papa irá interpretar em português uma obra do padre José Weber, um

0: Um grande expoente da música litúrgica brasileira da atualidade, que dedicou a sua vida à causa da música litúrgica, será um feito histórico, comenta entusiasmado Delfim Rezende Porto, diretor de música da Catedral da Sé e regente da São Paulo Escola Cantorum, que conta com a colaboração do próprio compositor Padre Weber. Delfim compartilha a importância de receber no Brasil o coro que é responsável em animar as celebrações do Papa no
1: Trazê-los
0: Vaticano.
1: a São Paulo não só representa trazê-los à terra natal do Monsenhor Marcos Pavan, que é da cidade de São Paulo, mas né, do clero lá de Campo Limpo, mas porque é a primeira vez que isso acontece na América do Sul. Né? Em outras ocasiões eles já estiveram na América do Norte, mas aqui na América do Sul é a primeira vez e trazê-los ao Brasil, que é um país continental, com certeza mostra a força que a Igreja Católica tem neste lugar e também a força que a música pode suscitar de sinergia entre as diversas pessoas, diversas culturas. Né? Então, também um movimento da Igreja Romana no sentido de estar mais próximos de nós, da América, enfim, desse pedaço tão abençoado por Deus.
0: A programação completa com os concertos gratuitos da Capela Musical Pontifícia Sistina você confere no nosso site, o www.vaticanews.va/pt.

E assim chegamos à conclusão do nosso espaço de hoje, desejando boa viagem ao Coral da Capela Sistina e a vocês do Brasil, que vão poder também presenciar essas belíssimas apresentações. A gente volta amanhã, neste mesmo horário, com mais informações direto do Vaticano para você. Um abraço e até lá!

0: Laudetur Jesus Christus.
1: Amigas e amigos ouvintes, saudações sororais e fraternais. Sintonizam a Rádio Vaticano a transmitir o seu programa em língua portuguesa para os ouvintes que nos escutam no continente africano e pelo mundo fora. Convosco já microfone, Rui Saraiva e Filomeno Lopes. Foi decretada a excomunhão às consagrações episcopais dos Lefebvrianos, um documento assinado pelo cardeal prefeito do Dicastério para a Doutrina da Fé define como ato de natureza cismática o rito celebrado no dia 1 de julho. E o Papa Leão XIV recebeu, na manhã desta quinta-feira, dia 2 de julho, o presidente da Colômbia, Gustavo Petro. Durante os cordiais colóquios realizados na Secretaria de Estado, foi expressa satisfação pelas boas relações entre a Colômbia e a Santa Sé, caracterizadas por uma colaboração positiva e constante entre a Igreja e o Estado. Estes e outros os principais temas para desenvolver já nesta nossa edição de hoje. Fique então conosco, boa e serena audição. O Papa Leão XIV recebeu na manhã de hoje, quinta-feira, dia 2 de julho, em audiências sucessivas no Vaticano, o Sr. Gustavo Francisco Pedro Orrego, presidente da República de Colômbia, com o séquito, o cardeal Angel Sisto Rossi, arcebispo metropolita de Córdoba, na Argentina, sua graça Joseph Mar Barnabas, metropolita sufragano da Igreja Ciro Malaban Carese Mar Toma, sua excelência Monsenhor Michael de Tolve, bispo titular de Oressa e auxiliar de Roma, e finalmente Monsenhor Salvatore Fisichella, próprio prefeito do Dicastério para a Evangelização, secção para as questões fundamentais da evangelização no mundo. O Papa Leão XIV recebeu em audiência na manhã desta quinta-feira, dia 2 de julho, no Palácio Apostólico, o Sr. Gustavo Francisco Petro Orrego, presidente da República da Colômbia, que sucessivamente se reuniu com o secretário de Estado, cardeal Pietro Parolin, acompanhado pelo reverendo Daniel Pacho, subsecretário para o setor multilateral da secção para as relações com Estados e organizações internacionais. Durante os cordiais colóquios realizados na Secretaria de Estado, foi expressa satisfação pelas boas relações entre a Colômbia e a Santa Sé, caracterizadas por uma colaboração positiva e constante entre a Igreja e o Estado em favor da promoção da paz, a reconciliação e a unidade nacional. A conversa prosseguiu com uma troca de opiniões sobre a situação sociopolítica da Colômbia e regional, com especial atenção às repercussões dos conflitos, do crime organizado internacional e das mudanças climáticas. Foi decretada na manhã desta quinta-feira, dia 2 de julho, a excomunhão a consagrações episcopais dos Lefebvrianos, um documento assinado pelo cardeal prefeito do Dicastério para a Doutrina da Fé, define como ato de natureza cismática o rito celebrado no dia 1 de julho. Mais pormenores com o colega Silvonei José.
2: Consagrações episcopais dos Lefebvrianos, decretada a excomunhão. Um documento assinado pelo cardeal prefeito do Dicastério para a Doutrina da Fé define como ato de natureza cismática o rito celebrado em 1º de julho. Em uma nota explicativa, são detalhadas as consequências da grave sanção canônica. Os bispos da Fraternidade Sacerdotal São Pio X, Alfonso de Galarreta e Bernard Felé, respectivamente, sagrante principal e co-sagrante, bem como os bispos recém-consagrados Pascal Schreiber, Michael Goldade, Michael Poncinet e Marc Ranapier, incorreram ipso facto na excomunhão lati sententia, reservada à Sé Apostólica por terem realizado um ato de natureza cismática, ou seja, a consagração episcopal de quatro presbíteros sem mandato pontifício e contra a vontade do sumo pontífice. É o que se lê no decreto assinado pelo cardeal Victor Manuel Fernandes, prefeito do Dicastério para a Doutrina da Fé e referendado pelos dois secretários do mesmo dicastério. Trata-se da conclusão, infelizmente anunciada, que chega 24 horas após a solene cerimônia celebrada em Écône, na Suíça, na manhã deste 1 de julho. O decreto do antigo Santo Ofício estabelece que, ao realizar a consagração, tanto os consagrantes quanto os consagrados incorreram na excomunhão prevista pelo direito canônico. É o doloroso desfecho, consequência da decisão tomada pelos lefebvrianos contra a vontade expressa repetidamente por Leão XIV. A excomunhão coloca novamente em situação de separação da Igreja de Roma tanto os bispos quanto os sacerdotes pertencentes à Fraternidade São Pio X. Quanto aos fiéis leigos, devem ser considerados excomungados aqueles que aderem formalmente à fraternidade. Mais detalhes estão contidos em uma nota explicativa publicada pelo Dicastério. Desde os tempos de São Paulo VI até os mais recentes diálogos realizados neste Dicastério, destaca a nota, as numerosas tentativas de reconduzir à plena comunhão com a Igreja Católica os membros do movimento iniciado por Dom Marcel Lefebvre revelaram-se infrutíferas. Essa situação agravou-se ainda mais em razão das recentes consagrações episcopais celebradas sem mandato pontifício, contra a vontade do Santo Padre e em manifesta violação do direito canônico. Por isso, este dicastério, no fiel exercício das funções que lhe foram confiadas, considera necessário reconhecer que tal ato configurou o delito de cisma, com as correspondentes consequências canônicas para os ministros sagrados e os fiéis leigos envolvidos. Com efeito, como já foi declarado em 1988, tal desobediência, que implica uma rejeição prática ao primado romano, constitui um ato cismático. Diante disso, estabelece-se o seguinte: os ministros sagrados pertencentes à Fraternidade Sacerdotal São Pio X encontram-se em situação de cisma e, portanto, devem ser considerados cismáticos, estando sujeitos à excomunhão prevista pelo direito canônico. No que diz respeito aos fiéis leigos, devem ser considerados cismáticos e excomungados aqueles que aderem formalmente à Fraternidade Sacerdotal São Pio X nas condições estabelecidas pela nota explicativa do Pontifício Conselho para os Textos Legislativos de 1996, ainda em vigor e assumida por este dicastério. Adverte-se, por fim, o santo povo de Deus de que os ministros sagrados da Fraternidade Sacerdotal São Pio X administram ilicitamente os sacramentos e que o sacramento da penitência, por eles administrado, e o matrimônio, por eles assistido, são inválidos. A Igreja, como mãe solícita, acolherá com sincero afeto e viva solicitude todos aqueles que desejarem retornar à plena comunhão. Os núncios apostólicos disporão dos procedimentos que os ordinários poderão utilizar nos diversos casos. Por fim, exortam-se todos os fiéis a permanecerem firmes na comunhão com o Romano Pontífice, com os bispos em comunhão com ele e com toda a Igreja, abstendo-se de participar das celebrações e atividades promovidas pela referida Fraternidade Sacerdotal São Pio X.
3: Seria possível uma mulher corresponsável pela formação num seminário? A quem o diz é a teóloga Sónia Monteiro, docente da Faculdade de Teologia da Universidade Católica Portuguesa, que considera que já estão a ser dados passos para desmasculinizar a Igreja. E afirma ainda que uma Igreja sinodal não pode estar centrada no presbítero. Eu sou Rui Saraiva e esta é a rubrica Sal da Terra, Luz.

0: No Coração da Esperança é o nome da iniciativa em podcast da Rede Sinodal em Portugal. Apresentamos aqui o episódio número 16 de uma parceria inovadora de comunicação que faz caminhar em conjunto Diário do Minho, Voz Portucalense, Correio do Voga, Correio de Coimbra, A Guarda, Sete Margens, Rede Mundial de Oração do Papa e Folha do Domingo. Neste episódio, a entrevistada é Sónia Monteiro, professora auxiliar convidada da Faculdade de Teologia da Universidade Católica Portuguesa. Publicamos aqui as suas respostas às questões da Rede Sinodal em Portugal. A primeira é: o Papa Francisco dizia que é preciso desmasculinizar a Igreja. O que é que isso implica?
1: Implica uma mudança de paradigma. E não sei se estamos já preparados para essa mudança. Vou dar aqui algumas esferas ou algumas dimensões que me parece importante cuidar. Do ponto de vista teológico, do ponto de vista comunitário, do ponto de vista canónico, ou estrutural, ou institucional. São vários passos que precisam de ser tomados, decisões, no contexto de uma Igreja que acarreta consigo muitos anos de história e nem sempre está preparada para, em conjunto e em comunhão, tomar esses passos. No século XX, João XXIII dizia que as mulheres, ou associava as mulheres aos sinais dos tempos e que a Igreja devia olhar para as mulheres como um sinal dos tempos. Século XXI, continuamos a perguntar qual o papel das mulheres na Igreja. Não vou dizer que não houve mudanças, sim. Hoje em dia é um assunto que abre jornais, revistas. Estamos aqui a conversar, se calhar há 10 anos, não era bem assim. Questiono-me se não é também a sociedade a colocar à Igreja esta questão e a fazer com que a Igreja se coloque esta questão repetidamente. Mas parece-me que a questão, e pessoalmente incomoda-me, há qualquer coisa com esta questão que me incomoda. Qual o papel das mulheres na Igreja? Não fazemos a pergunta ao contrário. Qual o papel do homem na Igreja? Parece-me que ainda estamos no paradigma de tentar perceber como é que incluímos a mulher na Igreja, numa estrutura que já está construída, que foi feita, e a pergunta parece: como é que incluímos a mulher numa estrutura já acabada, não é? Já como uma sociedade perfeita que quer agora incluir a mulher. E não ao contrário, de como é que nós, a Igreja, nos abrimos ao potencial da mulher, ao que a mulher tem para dar. Como é que a Igreja pode beneficiar da mulher? E por isso talvez esta pergunta me incomode, mas também ao mesmo tempo reflete aquilo que eu dizia inicialmente, não estamos ainda na mudança de paradigma.
0: Que passos podemos dar para desmasculinizar a Igreja?
1: Já foram dados passos ao nível das lideranças. E precisamos, na Igreja em Portugal, de continuar a usar desses passos, não é? De procurar responder a necessidades das comunidades, não só através da função e da responsabilidade dos padres, mas através de pessoas responsáveis na própria comunidade, incluindo as mulheres. Este por um lado. Por outro lado, ao nível da formação, importa refletir porque não temos mais mulheres a estudar teologia. Porque a formação também nos capacita e nos ajuda a sentar a determinadas mesas e a pensar e a refletir em conjunto. Um terceiro passo, a própria comunidade, as iniciativas, ou seja, não só esperar que as iniciativas venham a partir de uma regra, de uma norma ou de uma decisão de uma autoridade, mas também a própria comunidade precisa de exercitar a sua agência, né? A sua liberdade e o seu papel. E por isso deve fomentar uma cultura de apoio às mulheres. E temos assim dois movimentos: de cima para baixo e de baixo para cima. E os dois são relevantes. As mulheres precisam de ser confirmadas pela sua comunidade de que podem de tomar determinadas decisões, podem assumir determinadas responsabilidades. E essa confirmação é necessária porque não estamos habituados a ver com frequência uma mulher num púlpito. Por exemplo, algumas práticas que já são feitas, mulheres a partilhar, porque ainda não estamos num modelo em que as mulheres ou os leigos não fazem homilias, fazem uma partilha, mas estes pequenos passos de termos mulheres a participar em celebrações litúrgicas também ajudam a comunidade a mudar a mentalidade, porque para desmasculinizar a Igreja, precisamos também da mudança de paradigma, que é uma mudança cultural, que não é só da estrutura, mas também é da própria comunidade. A masculinização ou esta cultura mais patriarcal existe nas duas vertentes, não é? De cima para baixo e de baixo para cima. E às vezes até temos presbíteros com vontade de ousar algumas mudanças, mas a comunidade não está ainda preparada para essa mudança.
0: O relatório do Grupo de Estudo número 4 do Sínodo faz uma revisão da Ratio Fundamentalis Sacerdotalis em perspectiva sinodal e propõe uma maior participação de mulheres na formação nos seminários. Num ambiente desde sempre masculino, trata-se de uma mudança radical.
1: Para mim, parece-me fundamental que a formação do seminarista seja o mais abrangente, integral e diferentes perspectivas e diferentes olhares sobre a realidade. Acho que só ajudará a tornar o formando mais capaz para servir a sua comunidade, onde estarão homens e mulheres. Por isso, não considero assim uma mudança radical, porque acho que já está a ser feita. O que me parece é que precisa de ser mais divulgada, de falarmos mais sobre o que já está a ser feito, para reconhecermos o esforço e os passos que outros já estão a usar, não é? Depois também queria dizer que esta presença das mulheres no percurso formativo dos seminaristas parece-me óbvio que traz imensas vantagens. Mas cuidado com o paradigma da mulher como o protótipo de mãe, não é? Porque podemos, não é? Precisamos da figura de mãe no seminário. A formadora mulher não vai substituir a mãe. Não, é preciso também entender como é que incluímos a mulher nestas formações, não é? Que ideal de mulher está aqui em causa? Ou estamos a falar de mulheres, não é? Que também são capazes e que trazem perspectivas para a formação do seminarista. Pronto, isto é só esta nota de interrogação. Por outro lado, queria dizer que também a própria formação dos seminaristas inclui outros momentos em que os seminaristas estão já em contacto com a comunidade, por exemplo, a universidade, onde os seminaristas podem já entrar em contacto ou estão em contacto com leigos, leigas. Penso que aproveitar o que já existe e não constantemente acrescentar mais formações, uma formação sobre psicologia, sobre afetos dado por uma mulher, não muda radicalmente a formação, acrescenta-se mais alguma coisa, quase como falta falar sobre isto, vamos falar sobre isto, certo? Mas existem já lugares de formação que podem ser olhados de maneira diferente e que podem ser mais potencializados. O espaço universitário é um lugar de comunhão, de troca de ideias, de pensamento crítico. Parece-me que procurar esses espaços, potencializar o encontro dos seminaristas com outros jovens que têm questões de fé, de moral, de política, com os próprios, confrontar os ministros com essas ambiguidades, essas ambivalências, essas questões, é fundamental, não é? Porque será essa a postura do pastor que não chega com perguntas já respondidas, mas que procura fazer caminho com uma comunidade. E o lugar da universidade pode ajudar imenso. Por isso, mais até do que chamar mulheres especialistas em determinadas áreas, que reconheço como importante, aproveitar os lugares de formação que já existem para potenciar o encontro, eu sugeria como um lugar a desenvolver, como um lugar que pode trazer muita coisa boa à formação e atender a não sobrecarregar mais os seminaristas, que me parece que estão já sobrecarregados com trabalhos pastorais, com estudos. Se calhar que queremos ou precisamos de presbíteros ordenados muito rapidamente, porque fazem falta, mas corremos o risco de acelerar processos. Acho que uma mulher responsável pela formação de um seminário, acho que seria possível, talvez um primeiro passo, uma corresponsabilidade.
0: Uma igreja sinodal está menos centrada no presbítero e mais na comunidade?
1: Parece-me que é óbvia a resposta. Ou pelo menos na teoria, na prática, é sempre o mais difícil. Mas sim, penso que uma comunidade sinodal que reafirma a lógica de uma igreja em caminho, de um povo de Deus em caminho, não pode estar centrada no presbítero. Por outro lado, acho que digo que muitas vezes que a proposição preferida ou central da sinodalidade é o com. Saímos de uma lógica do para, fazer para os outros, ensinar para, dar para, ir para, de uma mentalidade, de um entendimento de missão do fazer para, e mudamos para o fazer com. E isso é o que nós temos que treinar e não sabemos. E penso que o ministério ordenado ainda está muitas vezes numa lógica de para, e menos com. E a própria realidade está, de diferentes formas mostra-nos o quão este modelo pode estar desgastado, não é? Li há pouco tempo, ou tenho lido, diferentes entrevistas, reportagens sobre o cansaço e o burnout dos padres. Não é só da sociedade, por isso não estão à parte da sociedade. Isso devia nos preocupar a todos, à comunidade inteira. E parece-me que é um bocado a realidade a chamar-nos a atenção de que as nossas expectativas, os nossos modelos precisam de ser revistos e que hoje o testemunho não é o muito fazer, mas é o fazer com as comunidades. Ou muitas das comunidades que eu conheço estão habituadas a esperar que o padre, que o sacerdote lhes diga o que é necessário, o que é preciso. E é preciso mudar, né? Mas também uma comunidade que foi sempre ensinada a esperar que lhe dissessem o que era para fazer não muda de um dia para o outro. Por outro lado, também é confortável, também devemos admitir que é confortável essa posição. Acho que para muitas pessoas é confortável dizer-lhes o que é que têm de fazer. Se é o lugar da maturidade cristã que também o processo sinodal convoca, poderíamos ter outra conversa. Mas aqui parece-me também importante que a comunidade procure formas de ganhar este papel ativo e de agência e que não espere, né, que venha tudo ou que todas as respostas venham de cima para baixo.
0: Era a teóloga Sónia Monteiro, professora auxiliar convidada da Faculdade de Teologia da Universidade Católica Portuguesa, com doutoramento pela Universidade de Fordham, em Nova York, nos Estados Unidos da América, em Teologia Sistemática. Concedeu entrevista ao podcast No Coração da Esperança, da Rede Sinodal em Portugal, numa parceria com Diário do Minho, Voz Portugalense, Correio de Voga, Correio de Coimbra, A Guarda, Folha do Domingo, a Rede Mundial de Oração do Papa e Sete Margens. Laudetur Jesus Cristo.
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3: O presidente brasileiro Lula da Silva anunciou o aumento da contribuição brasileira para o Fundo do Mercosul com um aporte de 100 milhões de dólares anuais, o equivalente a 87,58 milhões de euros. O Fundo para a Convergência Estrutural do Mercosul foi criado para reduzir desigualdades entre os países do bloco econômico e os recursos são usados para financiar projetos de infraestruturas como rodovias, energia e saneamento, por exemplo. Lula da Silva fez o anúncio durante a 68ª Cimeira de Chefes de Estado do Mercosul e países associados em Assunção, no Paraguai, e defendeu a incorporação da Bolívia no fundo como passo adicional para reduzir as assimetrias internas do bloco. O chefe de Estado brasileiro, citado pela agência Lusa, disse que o Mercosul precisa fazer diferença na vida das pessoas e listou que, desde a sua criação, o fundo já financiou mais de 1.000 quilômetros de rodovias, 680 quilômetros de ferrovias, 750 quilômetros de linhas de transmissão elétrica, além de 100 quilômetros de redes de saneamento básico. E ponto final, nesta nossa edição de hoje, nós voltamos amanhã, sempre à mesma hora. Fiquem bem e até amanhã, se Deus quiser. Ale, laudetur, Jesus Christus.

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1: Bom dia! A manhã desta sexta-feira, 3 de julho, foi de compromissos para o Papa Leão no Vaticano. O Santo Padre encontrou com bispos e responsáveis da Cúria Romana. E para este mês de julho foi divulgada a intenção de oração do Papa. Leão XIV convida todos a rezarmos juntos pelo respeito da vida humana. Vamos ouvir Silvonei José.
0: Aprender a acolher a vida sem condições. Esse é o convite de Leão XIV na intenção de oração para o mês de julho, divulgada pela Rede Mundial de Oração do Papa, em colaboração com o Dicastério para a Comunicação. O pontífice pede que os fiéis rezem para que toda a vida humana seja reconhecida como um dom sagrado e respeitada em todas as fases da existência.
2: Signore della vita, ci hai creati per amore e ci hai chiamati a vivere in pienezza. Ogni persona è un dono sacro che riflette il tuo volto dal primo istante della sua esistenza fino all'ultimo respiro del suo cammino sulla terra.
0: Na oração, o Papa dirige-se ao Senhor da vida, recordando que cada pessoa reflete o rosto de Deus e possui uma dignidade única e irrepetível. Por isso, suplica a graça de saber acolher a vida sem condições, sustentar com ternura a fragilidade, acompanhar com respeito cada etapa da existência e defender com coragem aqueles que não têm voz.
2: Fa della tua Chiesa una testimonianza viva del Vangelo della vita, una casa aperta dove ogni esistenza sia celebrata, dove nessuno si senta di troppo e dove la dignità sia sempre rispettata e custodita.
0: Leão XIV também expressa o desejo de que a Igreja seja um lugar de acolhida, onde ninguém se sinta excluído ou descartado. Na oração, pede que a comunidade cristã seja uma casa aberta, capaz de celebrar cada existência humana e de testemunhar concretamente o Evangelho da vida. O pontífice reconhece ainda a necessidade de conversão diante das atitudes de indiferença que ferem a dignidade humana. Por isso, pede perdão pelas vezes em que prevalece a chamada cultura do descarte, expressão frequentemente utilizada pelo Papa Francisco para denunciar a exclusão dos mais vulneráveis. A intenção de oração retoma uma reflexão já apresentada por Leão XIV durante sua recente viagem apostólica à Espanha. Na ocasião, o Papa afirmou que toda vida humana deve ser reconhecida e protegida desde a sua concepção até o seu acaso natural, em todas as circunstâncias da sua existência. No vídeo deste mês, o pontífice reforça a mesma mensagem ao recordar que cada ser humano é um dom sagrado, digno de respeito, desde o primeiro instante da sua existência até o último suspiro do seu caminho sobre a Terra. A intenção de oração de julho encontra eco em diversas situações que desafiam a promoção e a proteção da vida humana. Dados da Organização Mundial da Saúde indicam que cerca de 73 milhões de abortos induzidos ocorrem anualmente em todo o mundo. Paralelamente, a Anistia Internacional registrou pelo menos 2.707 execuções em 17 países ao longo de 2025, o maior número desde 1981. Também entre os idosos, persistem situações de vulnerabilidade. Segundo a Organização Mundial da Saúde, uma em cada 6 pessoas com mais de 60 anos sofre algum tipo de abuso. Diante desse cenário, Leão XIV convida os fiéis a renovar o compromisso com a defesa da dignidade humana, promovendo uma cultura da vida capaz de acolher, proteger e acompanhar cada pessoa, especialmente as mais frágeis e vulneráveis. Padres e leigos lefebvrianos, o procedimento para o retorno à comunhão católica. Para o retorno à plena comunhão com a Igreja Católica, após o ato cismático de 1º de julho, não será necessário repetir a experiência de comissões especiais, como ocorreu no passado com a Comissão Ecclesia Dei. O Dicastério para a Doutrina da Fé já definiu um procedimento tanto para os sacerdotes quanto para os fiéis leigos, envolvendo diretamente os ordinários diocesanos e os responsáveis pelas fraternidades ligadas ao rito antigo e em comunhão com Roma. As instruções estão sendo transmitidas nesses dias por meio das nunciaturas apostólicas, conforme já havia sido anunciado na nota explicativa publicada pelo Dicastério nesse 2 de julho. O procedimento estabelecido pelo Dicastério para a Doutrina da Fé, em vigor a partir de 1º de julho de 2026, prevê que o sacerdote que decidir deixar a fraternidade sacerdotal São Pio X, disposto a aceitar o Concílio Vaticano II e a legitimidade do Novus Ordo Missae, embora permaneça vinculado ao rito antigo, deverá encontrar um ordinário, bispo diocesano, superior maior de institutos religiosos clericais de direito pontifício e de sociedades de vida apostólica clericais de direito pontifício, entre outros, disposto a acolhê-lo ad experimentum. Em seguida, o sacerdote deverá escrever de próprio punho ao Santo Padre uma carta na qual se apresente e peça a remissão das censuras em que incorreu por ter recebido a ordenação de um bispo excomungado ou irregular, ou por, tendo sido ordenado válida e legitimamente, ter posteriormente ingressado na Fraternidade Sacerdotal São Pio X. O sacerdote deverá ainda anexar o certificado de ordenação sacerdotal e apresentar datas e assinadas a Professio Fidei e a fórmula Adesionis. Trata-se da profissão de fé que sintetiza os conteúdos da fé católica e da fórmula de adesão pela qual o sacerdote promete fidelidade ao Papa, comprometendo-se a não atacá-lo publicamente nem ao seu magistério. O documento acolhe a doutrina expressa no número 25 da Constituição Dogmática Conciliar Lumen Gentium sobre a adesão ao magistério da Igreja. Declara ainda considerar válida a celebração da missa segundo os ritos promulgados por São Paulo VI e São João Paulo II, bem como aderir às normas do Código de Direito Canônico promulgado por São João Paulo II. O sacerdote deverá fazer com que esses documentos, a carta acompanhada do certificado de ordenação, a profissão de fé e a fórmula de adesão, sejam enviados pelo ordinário, que manifestará na carta de apresentação a disponibilidade para acolhê-lo ad experimentum em sua diocese ou instituto. Após o recebimento da documentação por parte do ordinário, o dicastério elaborará um rescrito de remissão das censuras, autorizando o ordinário a acolher o sacerdote requerente por um período de prova de pelo menos um ano e não superior a 3 anos, ao término do qual poderá ser realizada a sua incardinação. Segundo explica o dicastério, esse procedimento diz respeito à questão da imputabilidade ou do grau de responsabilidade subjetiva dos fiéis leigos que aderiram formalmente ou frequentam a Fraternidade Sacerdotal São Pio X e que solicitam entrar em plena comunhão com a Igreja Católica. Aplicação de uma pena aos leigos pertencentes à Fraternidade Sacerdotal São Pio X, de fato, não pode ser presumida de fórmula automática, mas deve ser avaliada caso a caso. O eventual procedimento a ser seguido pelos leigos pertencentes à fraternidade, aos quais tenha sido aplicada uma pena e que deseja entrar em plena comunhão com a Igreja Católica, implica um ato formal de plena adesão à doutrina e de obediência à hierarquia católica sob a jurisdição do ordinário do lugar, garante da unidade da igreja particular. Assim, o fiel leigo que decidir deixar a fraternidade sacerdotal São Pio X deverá apresentar ao seu bispo a Professio Fidei e a fórmula Adesionis, datadas e assinadas. Uma vez recebida a documentação, o ordinário do lugar providenciará o acolhimento do fiel leigo nos tempos e modos que considerar mais oportunos.
1: O Papa Leão XIV recebeu em audiência na manhã de quinta-feira, 2 de julho, no Palácio Apostólico, o senhor Gustavo Francisco Petro Urrego, presidente da República da Colômbia, que sucessivamente se reuniu com o secretário de Estado, cardeal Pietro Parolin, acompanhado pelo reverendo Daniel Paco, subsecretário para o setor multilateral da Seção para as Relações com os Estados e Organizações Internacionais. Durante os cordiais colóquios realizados na Secretaria de Estado, foi expressa satisfação pelas boas relações entre a Colômbia e a Santa Sé, caracterizadas por uma colaboração positiva e constante entre a Igreja e o Estado em favor da promoção da paz, a reconciliação e a unidade nacional. A conversa prosseguiu com uma troca de opiniões sobre a situação sociopolítica da Colômbia e região, com especial atenção às repercussões dos conflitos do crime organizado internacional e das mudanças climáticas.
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1: O que vamos escolher é uma pergunta sobre o futuro à qual se responde no presente. Tornar-se rico por meio da corrupção ou permanecer pobre, mas honesto? Vestir-se na moda ou vestir o manto da caridade e da simplicidade de Jesus? Confiar em sua promessa ou perseguir a fome efêmera de curtidas e seguidores? Acreditar nas armas da guerra ou da paz? São essas as questões levantadas pelo cardeal Luiz Antônio Tagli, pró-prefeito do Dicastério para a Evangelização, Sessão para a Primeira Evangelização e as Novas Igrejas Particulares, na homilia da missa de beatificação do venerável servo de Deus Francisco Xavier Tumbudip, por ele presidida na quinta-feira, 2 de julho, no Santuário de Tak Sai, em Camau, Vietnã, representando o Papa Leão XIV. Na homilia, o cardeal refletiu sobre o martírio do sacerdote vietnamita brutalmente maltratado e assassinado por ódio à fé em 1946, aos 49 anos. Não seria mais lógico definir um mártir como infeliz ou desafortunado em vez de beato? A resposta de Tagle remeteu ao ensinamento do Evangelho, segundo os quais a perseguição sofrida por causa de Jesus é a chave da bem-aventurança, um fardo que só pode ser carregado por quem pertence profundamente a ele, guardando a sua palavra e não as mentiras difundidas pelo mundo. O exemplo do beato Francisco Xavier torna-se, assim, uma exortação a escolher Jesus e apegar-se a ele na vida cotidiana, dando testemunho dele. Esse é o rico significado do martírio, que não deve ser associado apenas ao sofrimento e à morte, mas também ao fato de sermos missionários por excelência, mantendo a alegria, a mansidão e a coragem. Exatamente como fez o sacerdote, que nunca vacilou em testemunhar a caridade e a justiça, mesmo para com os não cristãos. O verdadeiro mártir, concluiu Tagli, ajuda o mundo confuso a descobrir a verdade de Jesus, combatendo o número cada vez maior de mensageiros da mentira, do ódio, da divisão e da violência, pois o mundo, de fato, pode nos esquecer, mas Jesus ressuscitado não o fará. Dos estúdios da Rádio Vaticano, Vatican News, Túlio Fonseca.

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1: Olá, amigos do Brasil e demais países lusófonos. Está no ar o programa em português da Rádio Vaticano, Vatican News, desta sexta-feira, 3 de julho. A partir de agora, você acompanha as principais notícias do Papa, da Santa Sé e da Igreja no Mundo. Com você nesta edição, Túlio Fonseca, na assessoria técnica, Luca Rossi. Hoje temos céu ensolarado em Roma. Neste momento, os termômetros na Praça São Pedro marcam 32 graus. E passamos agora aos destaques do nosso programa de hoje. Na agenda do Papa nesta manhã, encontros com bispos e responsáveis da Cúria Romana. Já no fim da tarde, Leão XIV participará por videoconferência da cerimônia de entrega da Medalha da Liberdade realizada na Filadélfia. Foi divulgado também o vídeo do Papa com a intenção de oração para o mês de julho. O Santo Padre pede respeito pela vida humana em todas as suas etapas. Falaremos ainda sobre a excomunhão dos lefebrianos. O Dicastério para a Doutrina da Fé divulgou as orientações para o retorno à plena comunhão católica de sacerdotes e leigos. E mais, uma reportagem especial sobre a turnê do Coro do Papa pelo Brasil. No repertório está, inclusive, uma música composta por um padre brasileiro. Fique conosco, nosso programa está no ar. Olá e seja novamente bem-vindo ao programa produzido pela Redação Brasileira. E nesta sexta-feira já iniciamos a nossa edição, nos aprofundando sobre o Santo do Dia com Poliana Ferreira.
2: Neste 3 de julho, a Igreja Católica celebra a memória de São Tomé, o apóstolo que ficou conhecido porque precisou ver para crer, como ressalta a passagem. Tomé, chamado Dídimo, um dos 12, não estava com os discípulos quando Jesus apareceu. Os outros discípulos lhe disseram: "Vimos o Senhor." Mas ele lhe disse: "Se eu não vir as marcas dos pregos em suas mãos, não colocar o meu dedo onde estavam os pregos e não puser a minha mão no seu lado, não acreditarei." Uma semana mais tarde, os seus discípulos estavam outra vez ali, e Tomé com eles. Apesar de estarem trancadas as portas, Jesus entrou, pôs-se no meio deles e disse: "A paz esteja com vocês." Depois disse a Tomé: "Coloque o seu dedo aqui. Veja as minhas mãos. Estenda a mão e coloque-a no meu lado. Pare de duvidar e acredite." Disse-lhe Tomé: "Meu Senhor e meu Deus." Então Jesus lhe disse: "Você acreditou porque me viu. Felizes os que não viram e acreditarão." Nesta passagem bíblica, Tomé mostra que, mesmo tendo convivido com Jesus, testemunhado seus milagres e aprendizados, teve seu momento de dúvida e precisou tocar em Jesus para ter certeza que ele tinha ressuscitado. É possível dizer que questionar não é necessariamente falta de fé ou convicção, e sim apenas uma busca sincera pelas respostas, fortalecendo sua própria fé, assim como São Tomé. Portanto, aqueles que duvidam devem sempre lembrar da história de São Tomé, o padroeiro de todos que buscam respostas.
1: E a rede de oração do Papa divulgou a intenção de Leão XIV para este mês, pelo respeito da vida humana. Silvana e José.
0: Aprender a acolher a vida sem condições. Esse é o convite de Leão XIV na intenção de oração para o mês de julho, divulgada pela Rede Mundial de Oração do Papa, em colaboração com o Dicastério para a Comunicação. O pontífice pede que os fiéis rezem para que toda a vida humana seja reconhecida como um dom sagrado e respeitada em todas as fases da existência.
3: Signore della vita, ci hai creati per amore e ci hai chiamati a vivere in pienezza. Ogni persona è un dono sacro che riflette il tuo volto dal primo istante della sua esistenza fino all'ultimo respiro del suo cammino sulla terra.
0: Na oração, o Papa dirige-se ao Senhor da vida, recordando que cada pessoa reflete o rosto de Deus e possui uma dignidade única e irrepetível. Por isso, suplica a graça de saber acolher a vida sem condições, sustentar com ternura a fragilidade, acompanhar com respeito cada etapa da existência e defender com coragem aqueles que não têm voz.
3: Fa della tua Chiesa una testimonianza viva del Vangelo della vita, una casa aperta dove ogni esistenza sia celebrata, dove nessuno si senta di troppo e dove la dignità sia sempre rispettata e custodita.
0: Leão XIV também expressa o desejo de que a Igreja seja um lugar de acolhida, onde ninguém se sinta excluído ou descartado. Na oração, pede que a comunidade cristã seja uma casa aberta, capaz de celebrar cada existência humana e de testemunhar concretamente o Evangelho da vida. O pontífice reconhece ainda a necessidade de conversão diante das atitudes de indiferença que ferem a dignidade humana. Por isso, pede perdão pelas vezes em que prevalece a chamada cultura do descarte, expressão frequentemente utilizada pelo Papa Francisco para denunciar a exclusão dos mais vulneráveis. A intenção de oração retoma uma reflexão já apresentada por Leão XIV durante sua recente viagem apostólica à Espanha. Na ocasião, o Papa afirmou que toda vida humana deve ser reconhecida e protegida desde a sua concepção até o seu acaso natural, em todas as circunstâncias da sua existência. No vídeo deste mês, o pontífice reforça a mesma mensagem ao recordar que cada ser humano é um dom sagrado, digno de respeito, desde o primeiro instante da sua existência até o último suspiro do seu caminho sobre a Terra. A intenção de oração de julho encontra eco em diversas situações que desafiam a promoção e a proteção da vida humana. Dados da Organização Mundial da Saúde indicam que cerca de 73 milhões de abortos induzidos ocorrem anualmente em todo o mundo. Paralelamente, a Anistia Internacional registrou pelo menos 2.707 execuções em 17 países ao longo de 2025, o maior número desde 1981. Também entre os idosos, persistem situações de vulnerabilidade. Segundo a Organização Mundial da Saúde, uma em cada seis pessoas com mais de 60 anos sofre algum tipo de abuso. Diante desse cenário, Leão XIV convida os fiéis a renovar o compromisso com a defesa da dignidade humana, promovendo uma cultura da vida capaz de acolher, proteger e acompanhar cada pessoa, especialmente as mais frágeis e vulneráveis. Padres e leigos lefebvrianos, o procedimento para o retorno à comunhão católica. Para o retorno à plena comunhão com a Igreja Católica, após o ato cismático de 1º de julho, não será necessário repetir a experiência de comissões especiais, como ocorreu no passado com a Comissão Ecclesia Dei. O Dicastério para a Doutrina da Fé já definiu um procedimento tanto para os sacerdotes quanto para os fiéis leigos, envolvendo diretamente os ordinários diocesanos e os responsáveis pelas fraternidades ligadas ao rito antigo e em comunhão com Roma. As instruções estão sendo transmitidas nesses dias por meio das nunciaturas apostólicas, conforme já havia sido anunciado na nota explicativa publicada pelo Dicastério nesse 2 de julho. O procedimento estabelecido pelo Dicastério para a Doutrina da Fé, em vigor a partir de 1º de julho de 2026, prevê que o sacerdote que decidir deixar a fraternidade sacerdotal São Pio X, disposto a aceitar o Concílio Vaticano II e a legitimidade do Novus Ordo Missae, embora permaneça vinculado ao rito antigo, deverá encontrar um ordinário bispo diocesano, superior maior de institutos religiosos clericais de direito pontifício e de sociedades de vida apostólica clericais de direito pontifício, entre outros, disposto a acolhê-lo ad experimentum. Em seguida, o sacerdote deverá escrever de próprio punho ao Santo Padre uma carta na qual se apresente e peça a remissão das censuras em que incorreu por ter recebido a ordenação de um bispo excomungado ou irregular, ou por, tendo sido ordenado válida e legitimamente, ter posteriormente ingressado na Fraternidade Sacerdotal São Pio X. O sacerdote deverá ainda anexar o certificado de ordenação sacerdotal e apresentar datas e assinadas a Professio Fidei e a fórmula Adesionis. Trata-se da profissão de fé que sintetiza os conteúdos da fé católica e da fórmula de adesão pela qual o sacerdote promete fidelidade ao Papa, comprometendo-se a não atacá-lo publicamente nem ao seu magistério. O documento acolhe a doutrina expressa no número 25 da Constituição Dogmática Conciliar Lumen Gentium sobre a adesão ao magistério da Igreja. Declara ainda considerar válida a celebração da missa segundo os ritos promulgados por São Paulo VI e São João Paulo II, bem como aderir às normas do Código de Direito Canônico promulgado por São João Paulo II. O sacerdote deverá fazer com que esses documentos, a carta acompanhada do certificado de ordenação, a profissão de fé e a fórmula de adesão, sejam enviados pelo ordinário, que manifestará na carta de apresentação a disponibilidade para acolhê-lo ad experimentum em sua diocese ou instituto. Após o recebimento da documentação por parte do ordinário, o dicastério elaborará um rescrito de remissão das censuras, autorizando o ordinário a acolher o sacerdote requerente por um período de prova de pelo menos um ano e não superior a 3 anos, ao término do qual poderá ser realizada a sua incardinação. Segundo explica o dicastério, esse procedimento diz respeito à questão da imputabilidade ou do grau de responsabilidade subjetiva dos fiéis leigos que aderiram formalmente ou frequentam a Fraternidade Sacerdotal São Pio X e que solicitam entrar em plena comunhão com a Igreja Católica. Aplicação de uma pena aos leigos pertencentes à Fraternidade Sacerdotal São Pio X, de fato, não pode ser presumida de fórmula automática, mas deve ser avaliada caso a caso. O eventual procedimento a ser seguido pelos leigos pertencentes à fraternidade, aos quais tenha sido aplicada uma pena e que desejam entrar em plena comunhão com a Igreja Católica, implica um ato formal de plena adesão à doutrina e de obediência à hierarquia católica sob a jurisdição do ordinário do lugar, garante da unidade da Igreja particular. Assim, o fiel leigo que decidir deixar a Fraternidade Sacerdotal São Pio X, deverá apresentar ao seu bispo a Professio Fidei e a fórmula Adesionis, datadas e assinadas. Uma vez recebida a documentação, o ordinário do lugar providenciará o acolhimento do fiel leigo nos tempos e modos que considerar mais oportunos. No doloroso dia em que é publicado o decreto que reconhece a excomunhão, na qual incorrem automaticamente, no exato momento da imposição das mãos, os dois bispos lefebvrianos, Alfonso de Galarreta e Bernard Felin, bem como os 4 novos bispos consagrados, a quem, com razão, destaque a evidente contradição da Fraternidade Sacerdotal São Pio X. Em palavras, nas declarações formais, afirma reconhecer a legitimidade e autoridade do sucessor de Pedro, Leão XIV, dizer que o ama e que reza por ele. Nos fatos, e os fatos contam sempre mais do que as palavras, porém não levou minimamente em consideração sua vontade expressa, seus reiterados apelos, seu pedido para que, não fossem realizadas consagrações cismáticas sem mandato pontifício. Mas ainda, consagrações cismáticas explicitamente proibidas pelo pontífice. Nesses dias, foram recordadas as palavras de São Pio X, o Papa de quem a fraternidade toma o nome, que, em 1912, afirmava: "E como se deve amar o Papa? Non verbo neque lingua, não com palavras ou com a língua, sed opere et veritate, mas com as obras e na verdade." Para demonstrar o nosso amor ao Papa é necessário obedecer-lhe. Por isso, quando se ama o Papa, não se discutem as disposições ou exigências que ele estabelece, nem até onde deve chegar a obediência, nem em quais coisas se deve obedecer. Também foi mencionado o paradoxo de tradicionalistas que consideram o rito intocável, mas inventa uma fórmula para suprir a ausência de um elemento essencial em toda a ordenação episcopal católica, o mandato do Papa. O verdadeiro ponto, porém, é outro, e não tem nada a ver com a missa segundo o rito pré-conciliar, erroneamente chamada de missa em latim, uma vez que, aos fiéis ligados a essa forma litúrgica, continua sendo permitido celebrá-la em plena comunhão com Pedro. A verdadeira questão central é compreender o que seja a tradição e, sobretudo, quem deve guardá-la, fazendo crescer a nossa compreensão dela sob a inspiração do Espírito Santo. Se a tradição é cristalizada em um sistema ideológico, se alguém se arroga o direito de julgar um concílio presidido por dois papas santos, com a participação de 3.000 bispos do mundo inteiro, que promulgou documentos aprovados praticamente por unanimidade, se pretende que o sucessor de Pedro e toda a Igreja Católica devam aceitar e fazer suas as ideias teológicas de um grupo particular, então há algo de profundamente contraditório. Mas, sobretudo, há algo muito distante da fé católica, cujo segredo explicava o grande escritor Vittorio Messori, falecido na última Sexta-feira Santa, e que tanto se empenhou pelo retorno da fraternidade São Pio X à plena comunhão. É e continua sendo o et et, e não o out out, ou. Por isso, há lugar na Igreja para os fiéis ligados à antiga liturgia. Há lugar na Igreja para discutir, para ler e reler os documentos e interpretá-los. Não, porém, para julgar o Papa e desobedecer-lhe, realizando atos que dilaceram a unidade do corpo místico de Cristo, que é a Igreja. Não há lugar para criar uma hierarquia paralela contra uma proibição explícita daquele a quem Jesus disse: "Tu és Pedro, e sobre esta pedra edificarei a minha Igreja."
1: E agora uma matéria especial de Andressa Colê nos leva até o Brasil. Ali o coral do Papa se encontra para uma turnê, e nesta primeira etapa em São Paulo será executado uma música de um compositor e padre brasileiro. Vamos ouvir.
4: Ele estará lá, contou o maestro Delfim Rezende Porto sobre a presença de Padre José Weber, 93 anos, da Congregação dos Missionários do Verbo Divino, no concerto deste domingo, 5 de julho, na Catedral da Sé, em São Paulo, quando a Capela Musical Pontifícia irá interpretar em português uma obra de um dos mais importantes e influentes compositores de música litúrgica brasileira da atualidade. A peça de Padre Weber, que será executada, se chama Alegrai-vos e é baseada no texto de São Paulo Apóstolo em Filipenses 4. Delfim, diretor de música da Catedral da Sé e regente da São Paulo Escola Cantorum, que conta justamente com a colaboração do compositor verbita, conta que o padre Weber compôs uma série de cânticos baseados nas cartas de Paulo e esse trecho é muito festivo, em estilo contrapontístico para coro e órgão.
5: Imagine só isso era uma coisa impensável, né? Que o coral da Capela Sistina, lá do Papa, estaria cantando a música litúrgica de um padre brasileiro que escreveu bem. O padre Weber é o grande expoente da música renovada pelo Concílio Vaticano II. Isso não é que eles vão cantar uma música dele, que é uma polifonia em latim. Não, eles vão cantar uma música em português, feita por um padre que dedicou a sua

0: Questionado sobre como foi a preparação da obra em língua portuguesa do padre Weber, o brasileiro explica.
1: Foi divertido para todo o coro, tanto para os adultos quanto para as crianças, quando o maestro Pavan nos deu instruções sobre a pronúncia. Muitos dos meus colegas de coro viviam me perguntando se estavam pronunciando as palavras corretamente.
0: Alessio, o primeiro cantor brasileiro do coro da Capela Sistina, volta ao seu país de origem de uma forma diferente, porque é a primeira vez que retorno ao meu país para cantar, levando comigo a paixão que sempre tive pela música, diz ele. Uma paixão que traz um vínculo ainda maior com o Brasil.
2: Aos 21 anos, viajei ao Brasil para encontrar minha família biológica e descobrir que minha mãe também tinha uma grande paixão pela música. Foi especial perceber que este dom eu também herdei dela.
1: Desde então, já voltei muitas vezes ao Brasil. Desta vez, estou inclusive organizando a possibilidade de levar alguns familiares brasileiros por assistir às apresentações.
0: O maestro diretor da Capela Musical Pontifícia Sistina também é um brasileiro. O Monsenhor Marcos Pavan dirige hoje o coro mais antigo do mundo ainda em atividade e volta ao seu país nesta primeira quinzena de julho, pela primeira vez levando o trabalho realizado com a sua Capela Musical Pontifícia para celebrar os 200 anos das relações diplomáticas entre o Brasil e a Santa Sé. Uma oportunidade para oferecer a todos os fiéis do Brasil, diz ele, a proximidade e a comunhão com o Papa e com toda a Igreja de Roma. O maestro Delfim, que em 2024 recebeu a medalha São Paulo Apóstolo na categoria Inovação na Metodologia Pastoral pela contribuição à música litúrgica, comenta sobre a importância da presença do coro do Papa no país, formado por 23 cantores adultos e por 29 puericantores, as vozes brancas que acompanham a liturgia, ou seja, os meninos cantores.
3: O coro da Capela Sistina é um coro muito especial porque eles têm mais de 600 anos. Isso significa ser mais antigo do que a própria configuração do Brasil como nós temos conhecido, né? Eu penso que quando nós virmos o coro se apresentar, nós vamos ter, muitos, né, conhecem o coro da Capela Sistina só pelo nome, né? As celebrações do Papa, porque é um serviço muito prestigioso, mas no fim é um serviço discreto. Nós ouvimos a música, mas não vemos os coralistas, né? Em geral, mesmo aqui na catedral, quando nós cantamos, alguém vê o salmista, mas não é que vê toda a integralidade do coro, né? É um coro que a maior parte é composta por crianças, por meninos, abaixo dos 13 anos. Então, com vozes brancas. O coro, ele tem meninos e homens maduros que cantam as vozes mais graves, né, do coro. Então, as crianças fazem as vozes mais agudas. E é muito bonito ouvi-los, sobretudo para inspirar novas gerações, crianças, adolescentes, a não cantarem qualquer repertório, né? Então, vocês vão ver que o coro ele é muito competente e canta peças muito difíceis da literatura sacra. Mas, por outro lado, com crianças, isso traz uma sensação para quem assiste, né, de que aquilo é uma coisa de fato acessível, né, ou ao menos se pode galgar esse lugar, né, mais do que quando você escuta talvez uma criança cantando como no The Voice, né, no The Voice Kids. Aqui você escuta a criançada cantando de um jeito realmente especial, como crianças mesmo, né, com aquela voz, a voz da inocência, né? Eu penso que quando você escuta um coro de criança, você escuta o som da inocência, isso é uma coisa da pureza. Isso não é só uma coisa poética, mas penso que também pode inspirar as nossas práticas paroquiais, né? Mais do que você suscitar artistas comerciais, né? Assim, suscitar pessoas que fazem com simplicidade o serviço, com discrição e, claro, né, com muita competência artística.
0: Para os meninos cantores, Monsenhor aborda a experiência vivida com outras culturas em tão tenra idade, desta vez inclusive cantando em português a obra de Padre Weber, mas sobretudo

0: sobretudo por poderem sentir a universalidade da Igreja.
1: Levar os meninos é sempre uma alegria, mas também uma grande responsabilidade, né? Eles precisam ser acompanhados, não só musicalmente, mas em todos os aspectos da viagem. Nós, graças a Deus, temos uma ótima equipe de professores que os acompanham todos os dias aqui na nossa capela, na nossa escola, e que já acompanharam o nosso grupo de crianças em muitíssimos países do mundo, Japão, Estados Unidos, Rússia, Coreia, tantos países diferentes, até mesmo em Abu Dhabi, nós cantamos uma missa para a comunidade católica daquela cidade. E no Brasil, vamos ser certamente recebidos por uma comunidade católica muito mais ampla, mas não por isso menos entusiasmada com a nossa visita.
2: E o noticiário em português da Rádio Vaticano, Vatican News, desta sexta-feira, 3 de julho, vai ficando por aqui. Agradecemos, como sempre, a sua companhia e a sua sintonia. Amanhã temos a cobertura do Papa à viagem de Lampedusa. Nos encontramos neste mesmo horário. Até lá!

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2: Alô, você. Esse é o espaço da MPB na Rádio Vaticano. Silvone José nos estúdios e convida você agora com MPB 4 Roda Viva. Depois é a vez de Milton Nascimento.

0: Você ouviu aí a belíssima voz de Gal Costa cantando Garota de Ipanema. Antes foi Maria Bethânia, Explode Coração. E ainda Milton Nascimento com a música Vida. Terminamos assim o nosso espaço de hoje. Um bom início de tarde para você e até mais.
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0: Laudetur Jesus Christus.
1: Amigas e amigos, muito boa tarde. Este é o noticiário da Rádio Vaticano em língua portuguesa para os ouvintes que nos escutam no continente europeu e pelo mundo fora. Em destaque, nesta sexta-feira, dia 3 de julho de 2026, na intenção de oração para o mês de julho, o Papa Leão pede respeito pela vida humana em todas as suas etapas e faz apelo para combater a cultura do descarte e promover a dignidade de cada ser humano. O Dicastero para a Doutrina da Fé envia aos bispos de todo o mundo uma comunicação com as orientações a serem seguidas para acolher aqueles que decidirem deixar a Fraternidade Sacerdotal São Pio X, após o ato cismático que levou à nova excomunhão. Estes, alguns dos principais temas a desenvolver logo a seguir neste nosso jornal. Eu sou Bernardo Suate e desde já vos desejo boa audição e um bom início da tarde na companhia da Rádio Vaticano. O Papa Leão XIV recebeu na manhã desta sexta-feira, em audiências sucessivas no Vaticano, o cardeal Kevin Joseph Farrell, prefeito do Dicastero para os Leigos, a Família e a Vida. O cardeal Carlos Gustavo Castillo Mattasolio, arcebispo de Lima, no Peru. Dom Thibault Verny, arcebispo de Chambéry, na França, e presidente da Comissão Pontifícia para a Tutela dos Menores, juntamente com Dom Luiz Manuel Ali Herrera, secretário. Em seguida, o Papa recebeu em audiência Dom Miquel Garciandia Goñi, bispo de Palencia, na Espanha, e Dom Angelo Vincenzo Zani, arcebispo titular de Volturno, arquivista e bibliotecário emérito da Santa Igreja Romana. E finalmente, pelas 11 horas e 30 minutos, o Papa Leão recebeu em audiência o cardeal José Tolentino de Mendonça, prefeito do Dicastério para a Cultura e a Educação. Na intenção de oração para o mês de julho, o Papa Leão pede numa videomensagem respeito pela vida humana em todas as suas etapas e faz apelo para combater a cultura do descarte e promover a dignidade de cada ser humano. Promenores com o colega Silvone José.
2: Aprender a acolher a vida sem condições. Esse é o convite de Leão XIV na intenção de oração para o mês de julho, divulgada pela Rede Mundial de Oração do Papa, em colaboração com o Dicastério para a Comunicação. O pontífice pede que os fiéis rezem para que toda a vida humana seja reconhecida como um dom sagrado e respeitada em todas as fases da existência.
3: Signore della vita, ci hai creati per amore e ci hai chiamati a vivere in pienezza.
2: Na oração, o Papa dirige-se ao Senhor da vida, recordando que cada pessoa reflete o rosto de Deus e possui uma dignidade única e irrepetível. Por isso, suplica a graça de saber acolher a vida sem condições, sustentar com ternura a fragilidade, acompanhar com respeito cada etapa da existência e defender com coragem aqueles que não têm voz.
3: Fa della tua Chiesa una testimonianza viva del Vangelo della vita, una casa aperta dove ogni esistenza sia celebrata.
2: Leão XIV também expressa o desejo de que a Igreja seja um lugar de acolhida, onde ninguém se sinta excluído ou descartado. Na oração, pede que a comunidade cristã seja uma casa aberta, capaz de celebrar cada existência humana e de testemunhar concretamente o Evangelho da vida. O pontífice reconhece ainda a necessidade de conversão diante das atitudes de indiferença que ferem a dignidade humana. Por isso, pede perdão pelas vezes em que prevalece a chamada cultura do descarte, expressão frequentemente utilizada pelo Papa Francisco para denunciar a exclusão dos mais vulneráveis. A intenção de oração retoma uma reflexão já apresentada por Leão XIV durante sua recente viagem apostólica à Espanha. Na ocasião, o Papa afirmou que toda vida humana deve ser reconhecida e protegida desde a sua concepção até o seu acaso natural, em todas as circunstâncias da sua existência. No vídeo deste mês, o Pontífice reforça a mesma mensagem ao recordar que cada ser humano é um dom sagrado, digno de respeito, desde o primeiro instante da sua existência até o último suspiro do seu caminho sobre a Terra. Segundo a Organização Mundial da Saúde, uma em cada 6 pessoas com mais de 60 anos sofre algum tipo de abuso. Diante desse cenário, Leão XIV convida os fiéis a renovar o compromisso com a defesa da dignidade humana, promovendo uma cultura da vida capaz de acolher, proteger e acompanhar cada pessoa, especialmente as mais frágeis e vulneráveis.
1: Para o regresso dos sacerdotes e leigos lefebrianos à plena comunhão com a Igreja Católica, após o ato cismático do 1º de julho, não será necessário repetir a experiência de comissões especiais, como

O procedimento estabelecido pelo dicastério para a doutrina da fé prevê que o sacerdote que decidir deixar a fraternidade sacerdotal São Pio X, disposto a aceitar o Concílio Vaticano II e a legitimidade do Novus Ordo Missae, embora permaneça vinculado ao rito antigo, deverá encontrar um ordinário, bispo diocesano, superior maior de institutos religiosos clericais, de direito pontifício e de sociedades de vida apostólica, clericais de direito pontifício, entre outros, disposto a acolhê-lo ad experimentum. Em seguida, o sacerdote deverá escrever de próprio punho ao Santo Padre uma carta na qual se apresenta e peça a remissão das censuras em que incorreu por ter recebido a ordenação de um bispo excomungado ou irregular, ou por, tendo sido ordenado válida e legitimamente, ter posteriormente ingressado na fraternidade sacerdotal São Pio X. O sacerdote deverá ainda anexar o certificado de ordenação sacerdotal e apresentar, datadas e assinadas, a Professio Fidei e a Formula Adesionis. Trata-se da profissão de fé que sintetiza os conteúdos da fé católica e da fórmula de adesão pela qual o sacerdote promete fidelidade ao Papa, comprometendo-se a não atacá-lo publicamente nem ao seu magistério. O documento acolhe a doutrina expressa no número 25 da Constituição Dogmática Conciliar Lumen Gentium sobre a adesão ao magistério da Igreja. Declara ainda considerar válida a celebração da missa segundo os ritos promulgados por São Paulo VI e São João Paulo II, bem como aderir às normas do Código de Direito Canônico promulgado por São João Paulo II. O sacerdote deverá fazer com que esses documentos, a carta acompanhada do certificado de ordenação, a profissão de fé e a fórmula de adesão, sejam enviados pelo ordinário, que manifestará na carta de apresentação a disponibilidade para acolhê-lo ad experimentum em sua diocese ou instituto. Após o recebimento da documentação por parte do ordinário, o dicastério elaborará um rescrito de remissão das censuras, autorizando o ordinário a acolher o sacerdote requerente por um período de prova de pelo menos um ano e não superior a 3 anos, ao término do qual poderá ser realizada a sua incardinação. Segundo explica o dicastério, esse procedimento diz respeito à questão da imputabilidade ou do grau de responsabilidade subjetiva dos fiéis leigos que aderiram formalmente ou frequentam a Fraternidade Sacerdotal São Pio X e que solicitam entrar em plena comunhão com a Igreja Católica. A aplicação de uma pena aos leigos pertencentes à Fraternidade Sacerdotal São Pio X, de facto, não pode ser presumida de forma automática, mas deve ser avaliada caso a caso. Uma vez que a imputabilidade exige plena consciência e consentimento deliberado, afirma o documento do Dicastério para a Doutrina da Fé, exemplos de imputabilidade comprovada podem incluir leigos pertencentes à Terceira Ordem da Fraternidade Sacerdotal São Pio X e leigos que participam habitualmente nas celebrações da Fraternidade Sacerdotal São Pio X, partilhando formalmente as suas posições doutrinais. O eventual procedimento a ser seguido pelos leigos pertencentes à Fraternidade Sacerdotal São Pio X, aos quais tenha sido aplicada uma pena e que desejem entrar em plena comunhão com a Igreja Católica, implica um ato formal de plena adesão à doutrina e de obediência à hierarquia católica, sob a jurisdição do ordinário do lugar, garante da unidade da Igreja particular. Assim, o fiel leigo que decidir deixar a Fraternidade Sacerdotal São Pio X deverá apresentar ao seu bispo a Professio Fidei e a Fórmula Adesionis, datadas e assinadas.

0: Uma vez recebida a documentação, o ordinário do lugar providenciará o acolhimento do fiel leigo nos tempos e modos que considerar mais oportunos. O documento especifica ainda que não devem ser considerados imputáveis os leigos que tenham frequentado a fraternidade sacerdotal São Pio X apenas por motivos litúrgicos ou espirituais. Os leigos que, embora conscientes das tensões com a Santa Sé, não rejeitam o magistério nem a autoridade do Romano Pontífice. Quanto a estes últimos, será suficiente que recorram a um sacerdote em plena comunhão com a Igreja, assumindo a decisão de não frequentar futuramente a Fraternidade Sacerdotal São Pio X.
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0: E assim concluímos, amigas e amigos, esta emissão da tarde aqui na Rádio Vaticano. Continue a acompanhar-nos visitando a nossa página web vaticannews.va. Votos de uma tarde feliz para todas e todos.

0: Louvado seja Nosso Senhor Jesus Cristo. O noticiário da Rádio Vaticano, Vatican News, direto da Cidade do Vaticano. Alô, amigos de todo o Brasil e do continente africano, estamos juntos com o noticiário da Rádio Vaticano, Vatican News em língua portuguesa, nesta sexta-feira, 3 de julho, trazendo as últimas notícias do Papa, da Igreja e do mundo. Nos estúdios, Silvone José, com a assessoria técnica de Luca Rossi. Uma saudação a você no Brasil e nos países de língua portuguesa. Vinde benditos de meu Pai, recebei em herança o reino que meu Pai vos preparou desde a criação do mundo. Mateus 25, 34. E vamos aos destaques do programa de hoje. Amanhã o Papa Leão visita a ilha de Lampedusa. É gesto de carinho, migrantes se apelam à Europa. Direto de Lampedusa, o nosso colega Jackson Erpen com as últimas informações. A intenção de oração de julho do nosso Papa. Ele pede respeito pela vida humana em todas as suas etapas. No vídeo divulgado pela Rede Mundial de Oração, Leão XIV convida os fiéis a rezarem para que cada pessoa seja acolhida, protegida e respeitada desde a concepção até o fim natural da vida. Pontífice também faz um apelo para combater a cultura do descarte e promover a dignidade de cada ser humano. E Capela Sistina, o coral da Capela Sistina, vai ao Brasil. E o Santo Padre amanhã parte para a ilha de Lampedusa, um gesto de carinho a migrantes e apelo à Europa. E nós vamos, neste momento, até Lampedusa com o nosso colega Jackson Erpen, que se encontra nessa ilha que se tornou conhecida não somente pela sua beleza, mas também pela tristeza que envolve a vida de tantos migrantes. Boa tarde, Jackson. Tudo bem?
1: Boa tarde, Silvonei. Boa tarde também a todos os nossos ouvintes. É isso aí, estamos na expectativa da chegada do Papa Leão XIV amanhã. Aliás, será uma visita muito breve, né? Ele chegará às 9 horas da manhã, terá, depois de várias etapas, vamos falar um pouco das etapas da visita dele, daí às 10h30 Santa Missa e, segundo o previsto, às 12h30, ele já embarca de volta, então, para Roma. Uma visita muito rápida, muito breve, mas repleta de significado. E como tu bem disseste no início, a ilha de Lampedusa aqui é belíssima. É uma ilha pequena, são 22 quilômetros quadrados e é a ilha mais ao sul da Europa. Por isso, essa proximidade, inclusive alguns dizem que geograficamente ela deveria fazer parte do continente africano, porque ela fica a cerca de 150 quilômetros da costa da Tunísia, né, e fica a 250 quilômetros da costa da Sicília, mais ou menos, que seria a ilha italiana mais ao sul. Mas junto com toda essa beleza, e realmente a ilha está cheia de turistas nessa época, não só italianos, mas também vindos de várias partes da Europa, tem também essa história triste, porque justamente como é a ilha, a parte da Europa mais ao sul do continente, acaba sendo um dos pontos de chegada daqueles que buscam uma vida melhor, saindo das guerras, da pobreza, das consequências das catástrofes naturais. As duas coisas sendo muito ligadas aqui.
0: Pois é, e creio que você recordando isso, essa porta de entrada, o primeiro momento da visita do Santo Padre neste sábado, o Papa vai passar pelo cemitério, né? Onde estará fazendo uma oferta floral nos túmulos, é isso mesmo?
1: Exatamente, ele chega no aeroporto, naturalmente tem a acolhida das autoridades civis, também autoridades militares, religiosas, e ele segue imediatamente então para o cemitério, que é o primeiro ponto dessa parada do Papa. Curiosamente, assim, não vai ter discurso, não vai ter uma oração pública, mas vai ser realmente um momento de oração. Não existe um registro, por exemplo, oficial sobre o número de imigrantes que estão ali sepultados. isso ocorre precisamente porque ao longo das últimas décadas, muitos corpos foram posteriormente identificados e transferidos para suas famílias ou para outros cemitérios, enquanto outros foram sepultados em diferentes localidades da Sicília, devido justamente à falta de espaço. Mas existem algumas estimativas que existem algumas dezenas de sepulturas, seriam entre 40 e 70 túmulos, a maioria de pessoas não identificadas. Então, precisamente diante desses túmulos, né? Então, as pessoas ali sepultadas vão receber, então, essa oração do Papa, que também colocará, então, flores sobre esses túmulos. E sempre recordando também, Silvanei, que é bem trágica a situação, assim, por exemplo, desde 2014, segundo algumas estimativas, morreram 30 mil pessoas tentando atravessar o Mediterrâneo. E não é uma cifra oficial, por quê? Porque houveram muitos naufrágios que não há testemunhas. Então, não se tem notícia de todos os barcos e de todas as pessoas que morreram.
0: Recordamos que o Papa Francisco falava justamente do Mediterrâneo como um cemitério a céu aberto, né?
1: Exatamente, ele acabou cunhando, né, essa expressão também do Mediterrâneo como um grande cemitério, aliás, o maior cemitério da Europa. E só para fazer uma ponte também com essa visita do Papa Leão XIV, que ela é muito na sequência, né, de todo o pontificado do Papa Francisco também em relação aos migrantes. O Papa Francisco, por exemplo, quando ele esteve aqui, sempre recordando, o Santo Padre esteve aqui em 8 de julho de 2013, né, foi uma viagem que foi uma surpresa para muitas pessoas e acabou chamando a atenção do mundo para a questão dos migrantes, também dessa proximidade e a preocupação da Igreja em relação a isso. E o Papa disse, o Papa Francisco naquela época: eu senti o dever de vir aqui hoje para rezar, para cumprir um gesto de solidariedade, mas também para despertar as consciências a fim de que não se repita o que aconteceu. E justamente o Papa Leão XIV, ele vem exatamente fazer essas mesmas coisas: rezar, cumprir um gesto de solidariedade e também, com o seu gesto de vir aqui, despertar as consciências para que não se repitam o que ainda acontece.
0: Será que o objetivo do Papa Francisco foi conseguido, Jackson?
1: Em parte, sim, mas ainda há muita indiferença. E nós podemos justamente, o que comprova isso, recordando a recente visita do Papa Leão XIV às Ilhas Canárias, que foi a terceira etapa da viagem dele à Espanha, onde ele também ali recordou que uma consciência humana, e ainda mais uma consciência cristã, não pode permanecer indiferente diante das vítimas dos naufrágios e da falta de ajuda diante desses cemitérios do mar. Cada vida perdida nessas rotas é um fracasso para a família humana. Então, o Papa Francisco chamou a atenção, acho que foi uma das primeiras vezes que ele usou essa expressão, a globalização da indiferença, e o Papa Leão XIV, quando esteve, então, quando tocou essa questão dos migrantes na terceira etapa da sua visita à Espanha, voltou a chamar a atenção, né, que nós não podemos ficar indiferente diante das vítimas dos naufrágios.
0: Pois é, uma continuidade também, recordamos da viagem que o Papa Leão fez, você recordou muito bem, agora a Espanha, quando foi também a Tenerife, e o olhar do Santo Padre foi um olhar muito maior, muito mais abrangente também para a realidade de tantos migrantes, pessoas deslocadas em todas as partes do mundo. Santo Padre também amanhã deve passar pela porta da Europa, é isso?
1: Exatamente, essa é a segunda etapa do cemitério, onde ele fica em oração alguns momentos. Ele vai até a porta da Europa, nós tivemos agora a oportunidade de visitar, que seria a parte mais meridional da Europa. Aqui, recordamos, lembra muito a Sicília também, é clima mediterrâneo aqui, é muito seco aqui. Essa parte ali aqui, o que eles chamam de escolheira ali, né? Tem muita pedra, né? E quase nada de verde. E justamente ali foi feito um monumento que foi inaugurado em 2008, que ele é a obra do artista Mimmo Palladino. Tem cerca de 5 metros de altura e é feito de cerâmica refratária e ferro galvanizado.
0: É uma porta mesmo? É uma porta mesmo?
1: É uma porta e ele foi justamente concebido justamente como um símbolo de acolhimento, esperança e memória. Então ele é dedicado então, aos milhares de imigrantes que atravessaram ou que tentaram atravessar o Mediterrâneo desde o norte da África em direção à Europa. Então
0: a porta é aberta?
1: Sim, a porta é aberta, não tem fechadura, tem inclusive uma janelinha, nas redes sociais certamente serão compartilhadas muitas fotos, e justamente a localização dela também não é casual, porque justamente ela está voltada para o mar, próxima da costa africana, representando então uma passagem entre dois mundos. Né? Então, essa porta não é apenas uma obra de arte, mas é um dos símbolos mais fortes, então, da crise humanitária no Mediterrâneo e da relação, então, entre a Europa e os migrantes, então, que chegam às suas fronteiras.
0: O outro momento importante desta manhã de sábado, o Papa vai ao Cais Favaluro, mas que terá um outro nome a partir de amanhã.
1: Exatamente, essa é a terceira etapa da visita. Só para explicar um pouco disso, que essa ilha é muito pequena, nós estamos aqui na sala de imprensa. A sala de imprensa é dentro de um restaurante, que é praticamente na frente do campo, do campo esportivo, onde vai ser celebrada a Santa Missa, que é a quarta etapa. E estamos bem do lado dessa enseada, que é um grande cais. Enfim, tem vários barcos atracados, tem a marinha italiana, tem as guardas, a guarda de finanças, enfim, são todos. E justamente o Molo Favaloro, como é chamado, é um cais, né, que está localizado então no Porto Novo de Lampedusa. Vai ser descerrada uma placa amanhã pelo Papa Leão XIV. Por quê? Porque o novo nome, então, como tu antecipaste, será justamente Papa Francisco. Esse cais, então, será dedicado ao Papa Francisco, e é justamente ali que chegam os barcos, né? Então é o primeiro momento, então, quando os migrantes que conseguiram realizar a travessia do jeito que foi possível recebem os primeiros atendimentos, recebem assistência médica de emergência, água, alimentos, cobertores térmicos quando fazem essa travessia no inverno, também são identificados inicialmente pelas autoridades e são, então, a partir dali, encaminhados, então, aos centros de acolhimento da ilha.
0: E depois, o momento principal, vamos dizer, a Santa Missa.
1: Exatamente, 10h30, então a Santa Missa conclui essa visita do Santo Padre, então, para recordar também a memória das vítimas dessa travessia. Esse campo esportivo não é muito grande, até porque, como eu disse, a ilha não é muito grande, é tudo muito pequeno. Existem os moradores fixos aqui da ilha de Lampedusa, são cerca de 6 mil moradores fixos, depois, naturalmente, nesse período de verão agora, aumenta muito a população também por causa dos turistas, e houve também as emergências humanitárias quando realmente tiveram os grandes desembarques aqui, que realmente não deu conta e se transformou então numa emergência. Então a previsão é que serão no máximo 10 mil pessoas, até pela que não tem uma grande capacidade de acolhida. Então vai ser um momento em que no final o Santo Padre também vai saudar as pessoas que trabalham com os migrantes, que acolhem os migrantes, algumas religiosas, mas também muitos policiais, a marinha, ao exército, as autoridades, enfim, italianas. E também está previsto que será entregue, então, pelo Papa, por uma agência da ONU, então, mais ou menos um número oficial, entre aspas, oficial, porque é difícil prever todos, então, das vítimas, então, das travessias do Mediterrâneo nesses últimos anos.
0: Para a gente concluir, Jackson, que impressão tem chegando a uma ilha como essa?
1: A gente estranha, assim, porque nós estamos acostumados no Brasil, sempre apesar do calor, é um país tropical, tudo, mas há muito verde, assim. E aqui, para quem já teve, eventualmente já viajou a Sicília, aqui é um clima muito, muito mediterrâneo, então é tudo muito seco. As casas são simples, a habitação é simples, mas lembra muito aquilo da... porque vivem da pesca também aqui, né? Então até a culinária aqui é muito baseada em frutos do mar, em peixes, né? Mas uma coisa que tem marcado sempre a questão aqui de Lampedusa foi a acolhida dos moradores, né? De repente, quer dizer, as migrações elas não aconteceram repentinamente, foi um suceder que foi aumentando. Aí teve, por exemplo... a Primavera Árabe também, quando começaram a vir muitos da Tunísia, principalmente, depois da Líbia, com a queda do Gaddafi. Então, foi um suceder de anos que foi aumentando cada vez mais o fluxo. E houve uma acolhida por parte da população aqui de Lampedusa. Então, existe, se percebe aqui, esse sentimento de acolhida e de solidariedade por aquele que vem buscar uma vida nova e uma nova esperança aqui no continente europeu.
0: Obrigado, Jackson, por todas essas informações. Você voltará na programação de amanhã, contando um pouquinho também, agora em loco, com o Santo Padre, que estará presente, como você disse, já a partir das 9 da manhã, horário previsto, que deve estar chegando, então, a Lampedusa.
1: Exatamente, estaremos acompanhando aqui com a Rádio Vaticano, então.
0: Obrigado, Jackson. Um bom trabalho para você.
1: Um abraço para todos aí. Obrigado.
0: Obrigado, Jackson, diretamente de Lampedusa. E o grupo da Capela Musical Pontifícia Sistina, recordamos, em turnê pelo Brasil. Andressa Colé.
2: Ele estará lá, contou o maestro Delfim Rezende Porto sobre a presença de Padre José Weber, 93 anos, da Congregação dos Missionários do Verbo Divino, no concerto deste domingo, 5 de julho, na Catedral da Sé, em São Paulo, quando a Capela Musical Pontifícia irá interpretar, em português, uma obra de um dos mais importantes e influentes compositores de música litúrgica brasileira da atualidade. A peça de Padre Weber, que será executada, se chama Alegrai-vos e é baseada no texto de São Paulo Apóstolo em Filipenses 4. Delfim, diretor de música da Catedral da Sé e regente da São Paulo Escola Cantorum, que conta justamente com a colaboração do compositor Verbita, conta que o Padre Weber compôs uma série de cânticos baseados nas cartas de Paulo e esse trecho é muito festivo, em estilo contrapontístico para coro e órgão.
3: Imagine só, isso era uma coisa impensável, né? Que o coral da Capela Sistina, lá do Papa, estaria cantando a música litúrgica de um padre brasileiro que escreveu bem. O Padre Weber é o grande expoente da música renovada pelo Concílio Vaticano II. Isso não é que eles vão cantar uma música dele, que é uma polifonia em latim. Não, eles vão cantar uma música em português, feita por um padre que dedicou a sua vida à causa da música litúrgica. E isso vai ser um feito histórico.
2: Para chegar à excelência da peça no concerto do próximo domingo, Alessio Daniello, natural de Araxá, Minas Gerais, adotado ainda bebê por uma família italiana e há mais de 10 anos, atuando como cantor baixo do coro da Capela Sistina, conta que os ensaios foram intensificados para a turnê de 15 dias no Brasil para preparar todo o repertório das missas e dos 6 concertos pelo país. Questionado sobre como foi a preparação da obra em língua portuguesa do Padre Weber, o brasileiro explica.
4: Foi divertido para todo o coro, tanto para os adultos quanto para as crianças, quando o maestro Pavan nos deu instruções sobre a pronúncia. Muitos dos meus colegas de coro viviam me perguntando se estavam pronunciando as palavras corretamente.
2: Alessio, o primeiro cantor brasileiro do coro da Capela Sistina, volta ao seu país de origem de uma forma diferente, porque é a primeira vez que retorno ao meu país para cantar, levando comigo a paixão que sempre tive pela música, diz ele. Uma paixão que traz um vínculo ainda maior com o Brasil.
5: Aos 21 anos, viajei ao Brasil para encontrar minha família biológica e descobrir que minha mãe também tinha uma grande paixão pela música. Foi especial perceber que este dom eu também herdei dela.
6: Desde então, já voltei muitas vezes ao Brasil. Desta vez, estou inclusive organizando a possibilidade de levar alguns familiares brasileiros por assistir às apresentações.
2: O maestro diretor da Capela Musical Pontifícia Sistina também é um brasileiro. O Monsenhor Marcos Pavan dirige hoje o coro mais antigo do mundo ainda em atividade e volta ao seu país nesta primeira quinzena de julho pela primeira vez levando o trabalho realizado com a sua Capela Musical Pontifícia para celebrar os 200 anos das relações diplomáticas entre o Brasil e a Santa Sé. Uma oportunidade para oferecer a todos os fiéis do Brasil, diz ele, a proximidade e a comunhão com o Papa e com toda a Igreja de Roma. O maestro Delfim, que em 2024 recebeu a medalha São Paulo Apóstolo na categoria Inovação na Metodologia Pastoral pela contribuição à música litúrgica, comenta sobre a importância da presença do Coro do Papa no país, formado por 23 cantores adultos e por 29 puericantores, as vozes brancas que acompanham a liturgia, ou seja, os meninos cantores.
3: O coro da Capela Sistina é um coro muito especial porque eles têm mais de 600 anos. Isso significa ser mais antigo do que a própria configuração do Brasil como nós temos conhecido, né? Eu penso que quando nós virmos o coro se apresentar, nós vamos ter, muitos, né, conhecem o coro da Capela Sistina só pelo nome, né? As celebrações do Papa, porque é um serviço muito prestigioso, mas no fim é um serviço discreto. Nós ouvimos a música, mas não vemos os coralistas, né? Em geral, mesmo aqui na catedral, quando nós cantamos, alguém vê o salmista, mas não é que vê toda a integralidade do coro, né? É um coro que a maior parte é composta por crianças, por meninos, abaixo dos 13 anos, então com vozes brancas. Né? O coro ele tem meninos e homens maduros que cantam as vozes mais graves, né, do coro. Então as crianças fazem as vozes mais agudas. E é muito bonito ouvi-los, sobretudo para inspirar novas gerações, crianças, adolescentes, a não cantarem qualquer repertório, né? Então vocês vão ver que o coro ele é muito competente e canta peças muito difíceis da literatura sacra, mas por outro lado, com crianças isso traz uma sensação para quem assiste, né, de que aquilo é uma coisa de fato acessível, né? Ou ao menos se pode galgar esse lugar, né? Mais do que quando você escuta talvez uma criança cantando como no The Voice, né? No The Voice Kids, aqui você escuta a criançada cantando de um jeito realmente especial, como crianças mesmo, né? Com aquela voz, a voz da inocência. Né? Eu penso que quando você escuta um coro de criança, você escuta o som da inocência. Isso é uma coisa da pureza. Isso não é só uma coisa poética, mas penso que também pode inspirar as nossas práticas paroquiais, né? Mais do que você suscitar artistas comerciais, né? Assim, suscitar pessoas que fazem com simplicidade o serviço, com discrição e, claro, né, com muita competência artística.

que os acompanham todos os dias aqui na nossa capela, na nossa escola, e que já acompanharam o nosso grupo de crianças em muitíssimos países do mundo: Japão, Estados Unidos, Rússia, Coreia, tantos países diferentes. Até mesmo em Abu Dhabi, nós cantamos uma missa para a comunidade católica daquela cidade. E no Brasil, vamos ser certamente recebidos por uma comunidade católica muito mais ampla, mas não por isso menos entusiasmada com a nossa visita.

0: Aprender a acolher a vida sem condições. Esse é o convite de Leão 14 na intenção de oração para o mês de julho, divulgada pela Rede Mundial de Oração do Papa, em colaboração com o Dicastério para a Comunicação. O pontífice pede que os fiéis rezem para que toda a vida humana seja reconhecida como um dom sagrado e respeitada em todas as fases da existência.
1: Signore della vita, ci hai creati per amore e ci hai chiamati a vivere in pienezza. Ogni persona è un dono sacro che riflette il tuo volto dal primo istante della sua esistenza fino all'ultimo respiro del suo cammino sulla terra.
0: Na oração, o Papa dirige-se ao Senhor da vida, recordando que cada pessoa reflete o rosto de Deus e possui uma dignidade única e irrepetível. Por isso, suplica a graça de saber acolher a vida sem condições, sustentar com ternura a fragilidade, acompanhar com respeito cada etapa da existência e defender com coragem aqueles que não têm voz. Leão 14 também expressa o desejo de que a igreja seja um lugar de acolhida, onde ninguém se sinta excluído ou descartado. Na oração pede que a comunidade cristã seja uma casa aberta, capaz de celebrar cada existência humana e de testemunhar concretamente o Evangelho da vida. E assim chegamos à conclusão do nosso espaço de hoje, agradecendo a sua presença. A gente volta amanhã, neste mesmo horário, com mais informações direto do Vaticano para você. Um abraço e até lá!

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1: Sede todas e todos bem-vindos, amigas e amigos, a esta emissão da Rádio Vaticano do dia 3 de julho de 2026 e que tem a apresentação de Bernardo Suate e Dulce Araújo, que passam a apresentar-vos os temas desta emissão.
2: Na intenção de oração para o mês de julho, o Papa Leão pede respeito pela vida humana em todas as suas etapas e faz apelo para combater a cultura do descarte e promover a dignidade de cada ser humano. O Dicastero para a Doutrina da Fé envia aos bispos de todo o mundo uma comunicação com as orientações a serem seguidas para acolher aqueles que decidirem deixar a Fraternidade Sacerdotal São Pio X, após o ato cismático que levou à nova excomunhão.
1: Na rubrica África Global, tratando-se de período de férias, vos vamos propor voltar a ouvir uma das nossas emissões de maio de 2025 acerca de um encontro relativo à história da África realizado na Universidade Urbaniana.
2: O Papa Leão XIV recebeu na manhã desta sexta-feira, em audiências sucessivas no Vaticano, o cardeal Kevin Joseph Farrell, prefeito do Dicastero para os Leigos, a Família e a Vida. O cardeal Carlos Gustavo Castillo Mattasolio, arcebispo de Lima, no Peru. Dom Thibault Verny, arcebispo de Chambéry, na França, e presidente da Comissão Pontifícia para a Tutela dos Menores, juntamente com Dom Luiz Manuel Ali Herrera, secretário. Em seguida, o Papa recebeu em audiência Dom Miquel Garciandia Goñi, bispo de Palência, na Espanha, e Dom Angelo Vincenzo Zani, arcebispo titular de Volturno, arquivista e bibliotecário emérito da Santa Igreja Romana. E finalmente, pelas 11 horas e 30 minutos, o Papa Leão recebeu em audiência o cardeal José Tolentino de Mendonça, prefeito do Dicastério para a Cultura e a Educação. Na intenção de oração para o mês de julho, o Papa Leão pede numa videomensagem respeito pela vida humana em todas as suas etapas e faz apelo para combater a cultura do descarte e promover a dignidade de cada ser humano. Promenores com o colega Silvonei José.
3: Aprender a acolher a vida sem condições. Esse é o convite de Leão XIV na intenção de oração para o mês de julho, divulgada pela Rede Mundial de Oração do Papa, em colaboração com o Dicastério para a Comunicação. O pontífice pede que os fiéis rezem para que toda a vida humana seja reconhecida como um dom sagrado e respeitada em todas as fases da existência.
4: Signore della vita, ci hai creati per amore e ci hai chiamati a vivere in pienezza.
3: Na oração, o Papa dirige-se ao Senhor da vida, recordando que cada pessoa reflete o rosto de Deus e possui uma dignidade única e irrepetível. Por isso, suplica a graça de saber acolher a vida sem condições, sustentar com ternura a fragilidade, acompanhar com respeito cada etapa da existência e defender com coragem aqueles que não têm voz.
4: Fa della tua Chiesa una testimonianza viva del Vangelo della vita, una casa aperta dove ogni esistenza sia celebrata.
3: Leão XIV também expressa o desejo de que a Igreja seja um lugar de acolhida, onde ninguém se sinta excluído ou descartado. Na oração, pede que a comunidade cristã seja uma casa aberta, capaz de celebrar cada existência humana e de testemunhar concretamente o Evangelho da vida. O pontífice reconhece ainda a necessidade de conversão diante das atitudes de indiferença que ferem a dignidade humana. Por isso, pede perdão pelas vezes em que prevalece a chamada cultura do descarte, expressão frequentemente utilizada pelo Papa Francisco para denunciar a exclusão dos mais vulneráveis. A intenção de oração retomam uma reflexão já apresentada por Leão XIV durante sua recente viagem apostólica à Espanha. Na ocasião, o Papa afirmou que toda vida humana deve ser reconhecida e protegida desde a sua concepção até o seu acaso natural, em todas as circunstâncias da sua existência. No vídeo deste mês, o Pontífice reforça a mesma mensagem ao recordar que cada ser humano é um dom sagrado, digno de respeito, desde o primeiro instante da sua existência até o último suspiro do seu caminho sobre a Terra. Segundo a Organização Mundial da Saúde, uma em cada seis pessoas com mais de 60 anos sofre algum tipo de abuso. Diante desse cenário, Leão XIV convida os fiéis a renovar o compromisso com a defesa da dignidade humana, promovendo uma cultura da vida capaz de acolher, proteger e acompanhar cada pessoa, especialmente as mais frágeis e vulneráveis.
2: Para o regresso dos sacerdotes e leigos lefebrianos à plena comunhão com a Igreja Católica, após o ato cismático do 1 de julho, não será necessário repetir a experiência de comissões especiais, como ocorreu no passado com a Comissão Ecclesia Dei. O Dicastério para a Doutrina da Fé já definiu um procedimento, tanto para os sacerdotes, para os fiéis leigos, envolvendo diretamente os ordinários diocesanos e os responsáveis pelas fraternidades ligadas ao rito antigo e em comunhão com Roma. As instruções estão sendo transmitidas nestes dias por meio das nunciaturas apostólicas, conforme já havia sido anunciado na nota explicativa publicada pelo Dicastério no dia 2 de julho. O procedimento estabelecido pelo Dicastério para a Doutrina da Fé prevê que o sacerdote que decidir deixar a fraternidade sacerdotal São Pio X, disposto a aceitar o Concílio Vaticano II e a legitimidade do Novus Ordo Missae, embora permaneça vinculado ao rito antigo, deverá encontrar um ordinário, bispo diocesano, superior maior de institutos religiosos clericais, de direito pontifício e de sociedades de vida apostólica, clericais de direito pontifício, entre outros, disposto a acolhê-lo ad experimentum. Em seguida, o sacerdote deverá escrever de próprio punho ao Santo Padre uma carta na qual se apresenta e peça a remissão das censuras em que incorreu por ter recebido a ordenação de um bispo excomungado ou irregular, ou por, tendo sido ordenado válida e legitimamente, ter posteriormente ingressado na Fraternidade Sacerdotal São Pio X. O sacerdote deverá ainda anexar o certificado de ordenação sacerdotal e apresentar, datadas e assinadas, a Professio Fidei e a Formula Adesionis. Trata-se da profissão de fé que sintetiza os conteúdos da fé católica e da fórmula de adesão pela qual o sacerdote promete fidelidade ao Papa, comprometendo-se a não atacá-lo publicamente nem ao seu magistério. O documento acolhe a doutrina expressa no número 25 da Constituição Dogmática Conciliar Lumen Gentium sobre a adesão ao magistério da Igreja. Declara ainda considerar válida a celebração da missa segundo os ritos promulgados por São Paulo VI e São João Paulo II, bem como aderir às normas do Código de Direito Canônico promulgado por São João Paulo II. O sacerdote deverá fazer com que esses documentos, a carta acompanhada do certificado de ordenação, a profissão de fé e a fórmula de adesão, sejam enviados pelo ordinário, que manifestará na carta de apresentação a disponibilidade para acolhê-lo ad experimentum em sua diocese ou instituto. Após o recebimento da documentação por parte do ordinário, o dicastério elaborará um rescrito de remissão das censuras, autorizando o ordinário a acolher o sacerdote requerente por um período de prova de pelo menos um ano e não superior a 3 anos, ao término do qual poderá ser realizada a sua incardinação. Segundo explica o dicastério, esse procedimento diz respeito à questão da imputabilidade ou do grau de responsabilidade subjetiva dos fiéis leigos que aderiram formalmente ou frequentam a Fraternidade Sacerdotal São Pio X e que solicitam entrar em plena comunhão com a Igreja Católica. A aplicação de uma pena aos leigos pertencentes à Fraternidade Sacerdotal São Pio X, de facto, não pode ser presumida de forma automática, mas deve ser avaliada caso a caso. Uma vez que a imputabilidade exige plena consciência e consentimento deliberado, afirma o documento do Dicastério para a Doutrina da Fé, exemplos de imputabilidade comprovada podem incluir leigos pertencentes à Terceira Ordem da Fraternidade Sacerdotal São Pio X e leigos que participam habitualmente nas celebrações da Fraternidade Sacerdotal São Pio X, partilhando formalmente as suas posições doutrinais. O eventual procedimento a ser seguido pelos leigos pertencentes à Fraternidade Sacerdotal São Pio X, aos quais tenha sido aplicada uma pena e que desejem entrar em plena comunhão com a Igreja Católica, implica um ato formal de plena adesão à doutrina e de obediência à hierarquia católica, sob a jurisdição do ordinário do lugar, garante da unidade da Igreja particular. Assim, o fiel leigo que decidir deixar a Fraternidade Sacerdotal São Pio X deverá apresentar ao seu bispo a Professio Fidei e a Fórmula Adesionis, datadas e assinadas. Uma vez recebida a documentação, o ordinário do lugar providenciará o acolhimento do fiel leigo nos tempos e modos que considerar mais oportunos. O documento especifica ainda que não devem ser considerados imputáveis os leigos que tenham frequentado a Fraternidade Sacerdotal São Pio X apenas por motivos litúrgicos ou espirituais. Os leigos que, embora conscientes das tensões com a Santa Sé, não rejeitam o magistério nem a autoridade do Romano Pontífice. Quanto a estes últimos, será suficiente que recorram a um sacerdote em plena comunhão com a Igreja, assumindo a decisão de não frequentar futuramente a Fraternidade Sacerdotal São Pio X.
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0: 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Teve lugar na Pontifícia Universidade Urbaniana, em Roma, no dia 23 de maio de 2025, um encontro sobre temas espinhosos da missão cristã em África, uma releitura dialógica da história para novos percursos de evangelização frutuosa para a África de hoje. Foi promovida pela Associação de Estudantes dessa universidade, Omnes Gentes, em colaboração com o Instituto de Ensino das Artes de Baltimore, nos Estados Unidos, fundado pela cantora e ativista Kim Poole. Um dos participantes no encontro foi o historiador guineense, residente em Londres, José Lingna Nafafé, professor catedrático associado da História Africana e do Mundo Atlântico na Universidade de Bristol, a sul de Londres. Ele é autor do livro, em inglês, Lourenço da Silva Mendonça e o Movimento Negro Atlântico Abolicionista no Século XVII, livro publicado em 2022 pela Cambridge University Press. Um livro com o qual José Lingna Nafafé venceu o prémio Melhor Livro Académico do Ano, atribuído pela Organização dos Estudos Africanos do Reino Unido. Temos connosco aqui em estúdio o Dr. José Lingna Nafafé, ao qual damos as boas-vindas e agradecemos por estar connosco. Muito bem-vindo.
1: Muito obrigado mesmo, doutora Dulce. A minha pesquisa se concentra na área do século, ao período do século XVII, que é sobre a questão da abolição da escravatura por parte dos próprios africanos, que levaram ou trouxeram caso criminal para o Santo Ofício, ou seja, o que hoje nós chamamos de Vaticano, em 1684. Porque é uma tendência de vários historiadores dizendo que, quer dizer, que existia a escravatura na África e, por outro sentido, e o que nós temos hoje é um produto daquilo que os africanos faziam, mas claramente não foi isso o caso. O que é que nós vemos, por exemplo, é, dia 6 de março de 1684, é que os africanos recusaram aceitar este paradigma de que eles eram próprios cativadores dos próprios africanos.
0: Portanto, fala da resistência dos africanos à escravatura.
1: Exatamente, exatamente é isso. Então, eles trouxeram esse caso criminal, que demonstra claramente que o que é que eles estavam a pensar é que a escravatura era uma coisa que foi praticada contra as leis que no período na Europa conhecia. Porque quando Lourenço da Silva Mendonça chegou cá, em 1684, e ele demonstrou claramente que o Vaticano tinha apoiado questão de escravizar os africanos no século XV.
0: Portanto, vejo que já está a entrar no conteúdo do livro, não é?
1: Sim, sim, exato.
0: Portanto, mas para que os nossos ouvintes possam compreender melhor, portanto, a sua especialização é a questão da escravatura, vista do ponto de vista dos africanos, sobretudo da resistência dos africanos à escravatura, não é?
1: Exatamente.
0: E a sua pesquisa, uma parte, está condensada neste livro que referimos antes, que é Lourenço da Silva Mendonça e o Movimento Negro Atlântico Abolicionista no Século XVII. Antes de mais, lhe perguntaria quem é este Lourenço da Silva Mendonça.
1: Lourenço da Silva Mendonça era um príncipe de Pungandongo, hoje chamado Angola, ou seja, parte da Angola. E ele surgiu nessa cena a partir de 1671, quando o próprio reinado do Pungandongo foi destruído pelos próprios portugueses. O que é que aconteceu, claramente, para abreviar a história? Em 1626, Portugal tinha eleito um homem chamado Aire I, que é o nome angolano, e quando ele converteu ao cristianismo, foi dado o nome Filipe de Sousa. Ele foi eleito como rei do Pungandongo.
0: Portanto, eram os portugueses já que elegiam os reis de Pungandongo?
1: Não, claramente que não deveria ser assim. Ele já era um soba era o responsável de província, de acordo com as tradições angolanas, e ele era soba, mas que, como era ele conquistado, um soba conquistado, fazia de acordo o que é que os portugueses faziam. Então, a eleição dele surgiu que, no período, a rainha Zinga de Matamba era já rainha neste período, e ela não estava a aceitar certas coisas que os portugueses estavam a tentar impor nela para fazer, inclusive que estão a escravizar os africanos, e ela recusou fazer parte disso. Então, o que é que os portugueses fizeram? escolheram uma outra pessoa, mas essa pessoa acabou por ser por parte da família Rainha Zinga. Aí de primeiro era irmão, metade irmão, se podemos usar essa expressão, metade irmão do Rainha Zinga, do mesmo pai, mas da mãe diferente. Então ele foi eleito como rei, mas rei aliado a Portugal, em 1626. Nesse período, Portugal, ou seja, o governador de Luanda, ou seja, o governador de Angola, Fernão de Sousa, introduziu uma nova lei em Luanda, ou seja, em Angola, que dizia assim claramente, a partir de Filipe de Sousa, que é o Aide I, a partir dele vai começar um novo imposto. O que era esse novo imposto? Esse novo imposto era que os homens africanos já conquistados, soba, ou seja, reis, tinham que pagar 100 pessoas escravizadas como imposto a Portugal por ano. Isso foi o imposto introduzido pelo Fernão de Sousa na altura. Mas Fernão de Sousa foi muito longe ainda. Ele dizia que é um imposto que vai ser um imposto
0: permanente.
1: Permanente. O imposto para futuras gerações. Então, nós sabemos que, por exemplo, no caso do Brasil, Brasil acabou de abolir a escravatura em 1888. Então, podemos imaginar quanto tempo que os africanos conquistados deveriam estar a pagar o imposto a Portugal todo esse período.
0: Porque nesse período já havia, a escravatura já estava normalizada, quer dizer, era praticada normalmente.
1: Claramente, a escravatura já era normalizada, mas o que é que aconteceu ao fundo disso? Quando o pai, o Filipe de Sousa, morreu, os seus filhos, que já eram estudantes de império, na altura podemos dizer estudante de jesuíta, colégio de jesuíta em Luanda, já tinham uma formação e voltaram para Pungandongo. O que é que eles fizeram? Declararam Pungandongo como um reino independente. Aí que chegou esse problema. Portugal não estava a gostar disso, porque diziam que Aide, ou seja, Filipe de Sousa, serviu Portugal fielmente por um período de 38 anos. E podemos imaginar, nesse período de 38 anos, cada ano pagava 100 escravizados por ano. No total, o que é que nós estamos a dizer aqui? Filipe de Sousa pagou 3.800 pessoas durante o período do reinado dele. Então, o que é que aconteceu? Quando os dois filhos dele, João e Diogo, chegaram no poder, decidiram não continuar com a aliança com Portugal. E nesse período, o que é que Portugal fez? Disse que vocês não podem fazer isso. E os filhos recusaram, porque não queriam continuar a pagar esse imposto, ou seja, escravizados angolanos. Portugal decidiu trazer tropas do Brasil por zonas de Bahia, Salvador, Pernambuco e Rio de Janeiro, para engariar uma guerra contra esses dois irmãos. Acabaram por destruir o reinado, e o João II, que era o filho, que era rei na altura, o filho de Filipe de Sousa, acabou por ser morto pelos portugueses. E eles mataram o João II e o levaram a cabeça dele para Portugal. Então, o que é que aconteceu nesse período? O resto de toda aquela família, que faziam parte da família real, que no total eram 16 pessoas, incluindo princesas, foram levados para o Brasil como exilados políticos. Foram levados para as cidades de Salvador e ficaram ali por um período de 18 meses. Mas enquanto eles estavam lá, no Brasil, como também nós sabemos, de acordo com a história, havia muitos escravizados angolanos na cidade. Como eles eram, digamos assim, asilados políticos, com uma certa liberdade em Salvador, encontravam com vários escravizados africanos que estavam dentro da cidade, informavam-lhe o que é que se passava no Brasil. Então, houve, na altura, uma outra informação de que a autoridade de Bahia, Salvador, ou seja, a autoridade brasileira na altura, sabiam que eles estavam a ter esses contactos com os escravizados de Angola ou de outros países que falavam a mesma língua com eles. Não, isso não significa que eles não falavam português. Então, houve essa ansiedade de que eles, com essa informação que estavam a ter, poderiam fugir e fazer parte de Quilombos Palmares, no norte. Então, Portugal decidiu retirá-los de Salvador e mandaram todos para Rio de Janeiro. Ficaram em Rio de Janeiro por um período de 6 meses, mas também mesmo ali em Rio de Janeiro estavam a ter um encontro, ou seja, estavam a encontrar com vários escravizados africanos dentro da cidade, que continuavam a informar-lhe o que se passava no Brasil. Aí o Portugal, ou seja, a coroa portuguesa, decidiu que esses príncipes e princesas não poderiam voltar para Angola, porque se voltassem para Angola, iam manter a convulsão da resistência contra Portugal. Então disseram que, a coroa portuguesa disse que eles devem ser enviados para Portugal. Quando chegaram em Portugal, Dom Pedro II, na altura que era regente, e disse assim que eles devem, todos esses príncipes e princesas, devem ser enviados para diferentes monastérios para estudar.
0: Mosteiros em Portugal.
1: Mas mosteiros mais ricos do país. Então Mendonça foi enviado para Vilar de Frades, em Braga, nesse período. E ele estudou lá, estudou leis, ou seja, direito, teologia e várias outras disciplinas. E depois de terminar o curso, voltou para Portugal. E em Portugal ele foi eleito como procurador-geral dos homens negros. Quer dizer, essa eleição foi feita dentro da igreja, porque havia confraternidades dentro de cada igreja que foram fundadas ou que estavam a existir no Brasil. Mas não só, havia também várias igrejas.

0: e libertarem-se de si mesmo, uma vez que eles têm recursos necessários. No outro sentido, se tiverem meios de pagar
1: Para comprarem a
0: para
1: sua
0: sim,
1: liberdade.
0: a sua liberdade, eles poderiam fazer. A Constituição dizia isso. Mas o mais fundamental de tudo isso é que o procurador que surgiu nessa eleição, porque dentro da confraternidade havia, eles faziam a escolha de um procurador, que era já uma pessoa ligada à questão de direito, tinham presidente, tinham escrivão e tinham tesoureiro.
1: Por um lado, são mandados estudar em colégios de alto nível e têm essa irmandade, vivem como quase, de um certo sentido, como pessoas livres, mas não são livres. E, portanto, como é que se processa depois, abrimos este outro capítulo, digamos, como é que se processa e o que é que faz este Lourenço Silva, Lourenço da Silva Mendonça, que era um príncipe africano, não é?
0: Sim, só para esclarecer antes de eu seguir, para dar uma explicação do que é, quer dizer, a Irmandade dos Homens Pretos, nem todos os membros eram escravizados. Haviam alguns, por exemplo, podemos imaginar no caso de Cabo Verde, caso de Angola, caso de Congo, havia já pessoas que já eram livres, que não são escravizadas, que faziam parte. E assim também que eram em Portugal. Mesmo em Portugal havia alguns membros que eram já pessoas livres, mas a maioria eram pessoas escravizadas, que é uma contradição no sentido. Por exemplo, Mendonça, podemos ver aqui, era uma pessoa livre que tinha todo esse recurso necessário para poder estudar, mas o estudo dele foi organizado pela própria coroa portuguesa. Por causa de quê? Por causa do seu próprio avô, que servia a Portugal por 38 anos
1: Como rei.
0: como rei. E segundo o antigo governador de Angola, Salvador Correia de Sá, dizia assim que esses príncipes foram enviados para estudar por causa do princípio, ou seja, regras que foi estabelecida há muito tempo entre a coroa portuguesa e reis aliados a Portugal, que os filhos deles, ou descendentes deles, devem estudar, devem ser dado a
1: Possibilidade.
0: possibilidade de o cara para poder servir o império. Então foi nesse caso que eles foram dados esse privilégio. Mesmo enquanto ele estava em Salvador, e eles foram pagos pela própria coroa portuguesa. As casas, a comida, a roupa, tudo era dado pela coroa portuguesa. E então, voltando ao caso do livro, no livro o que é que eu tentei demonstrar é demonstrar claramente essa oposição do que é a escravatura do mundo atlântico e a oposição que os africanos faziam perante tudo isso.
1: E com isto terminamos por hoje esta emissão da Rádio Vaticano a todas e todos. Obrigado pela atenção e até amanhã, se Deus quiser.

bem, amigos de todo o Brasil, estamos de volta com o nosso Em Romaria, caminhando juntos nesse terceiro milênio. Nos estúdios da Rádio Vaticano, Silvonei José. Consagrações Episcopais dos Lefebvrianos. Decretada a excomunhão. Um documento assinado pelo cardeal prefeito do Dicastério para a Doutrina da Fé define como ato de natureza cismática o rito celebrado em 1º de julho. Em uma nota explicativa, são detalhadas as consequências da grave sanção canônica. Os bispos da Fraternidade Sacerdotal São Pio X, Alfonso de Galarreta e Bernard Felet, respectivamente, sagrante principal e co-sagrante, bem como os bispos recém-consagrados Pascal Schreiber, Michael Goldade, Michael Poncinet e Marc Ranapier, incorreram ipso facto na excomunhão lati sententia, reservada à Sé Apostólica por terem realizado um ato de natureza cismática, ou seja, a consagração episcopal de 4 presbíteros sem mandato pontifício e contra a vontade do sumo pontífice. É o que se lê no decreto assinado pelo cardeal Victor Manuel Fernandes, prefeito do Dicastério para a Doutrina da Fé e referendado pelos 2 secretários do mesmo dicastério. Trata-se da conclusão, infelizmente anunciada, que chega 24 horas após a solene cerimônia celebrada em Écône, na Suíça, na manhã deste 1º de julho. O decreto do antigo Santo Ofício estabelece que, ao realizar a consagração, tanto os consagrantes quanto os consagrados incorreram na excomunhão prevista pelo direito canônico. É o doloroso desfecho, consequência da decisão tomada pelos lefebvrianos contra a vontade expressa repetidamente por Leão XIV. A excomunhão coloca novamente em situação de separação da Igreja de Roma tanto os bispos quanto os sacerdotes pertencentes à Fraternidade São Pio X. Quanto aos fiéis leigos, devem ser considerados excomungados aqueles que aderem formalmente à fraternidade. Mais detalhes estão contidos em uma nota explicativa publicada pelo Dicastério. Desde os tempos de São Paulo VI até os mais recentes diálogos realizados neste Dicastério, destaca a nota, as numerosas tentativas de reconduzir à plena comunhão com a Igreja Católica os membros do movimento iniciado por Dom Marcel Lefebvre revelaram-se infrutíferas. Essa situação agravou-se ainda mais em razão das recentes consagrações episcopais celebradas sem mandato pontifício, contra a vontade do Santo Padre e em manifesta violação do direito canônico. Por isso, este dicastério, no fiel exercício das funções que lhe foram confiadas, considera necessário reconhecer que tal ato configurou o delito de cisma, com as correspondentes consequências canônicas para os ministros sagrados e os fiéis leigos envolvidos. Com efeito, como já foi declarado em 1988, tal desobediência, que implica uma rejeição prática ao primado romano, constitui um ato cismático. Diante disso, estabelece-se o seguinte: os ministros sagrados pertencentes à Fraternidade Sacerdotal São Pio X encontram-se em situação de cisma e, portanto, devem ser considerados cismáticos, estando sujeitos à excomunhão prevista pelo direito canônico. No que diz respeito aos fiéis leigos, devem ser considerados cismáticos e excomungados aqueles que aderem formalmente à Fraternidade Sacerdotal São Pio X nas condições estabelecidas pela nota explicativa do Pontifício Conselho para os Textos Legislativos de 1996, ainda em vigor e assumida por este dicastério. Adverte-se, por fim,
o santo povo de Deus de que os ministros sagrados da Fraternidade Sacerdotal São Pio X administram ilicitamente os sacramentos, e que o sacramento da penitência, por eles administrado, e o matrimônio, por eles assistido, são inválidos. A Igreja, como mãe solícita, acolherá com sincero afeto e viva solicitude todos aqueles que desejarem retornar à plena comunhão. Os núncios apostólicos disporão dos procedimentos que os ordinários poderão utilizar nos diversos casos. Por fim, exortam-se todos os fiéis a permanecerem firmes na comunhão com o Romano Pontífice, com os bispos em comunhão com ele e com toda a Igreja, abstendo-se de participar das celebrações e atividades promovidas pela referida Fraternidade Sacerdotal São Pio X. O Cisma de Lefebvre se repete após 38 anos. Apesar das generosas tentativas dos santos Paulo VI e João Paulo II, da decisão de revogar a excomunhão tomada por Bento XVI e das faculdades concedidas por Francisco com as consagrações ilícitas realizadas contra a vontade do Papa, a fraternidade volta a separar-se de Roma. É uma história conturbada, marcada por tentativas generosas, portas mantidas abertas e oportunidades oferecidas. É uma história dolorosa, assinalada por duas graves rupturas que levaram a Fraternidade Sacerdotal São Pio X, fundada pelo arcebispo Marcel Lefebvre, a separar-se do Papa e da comunhão com a Igreja de Roma, consagrando bispos sem mandato pontifício. A ruptura consumada em 1 de julho tem consequências graves, não apenas para os bispos e sacerdotes lefebvrianos, mas para todos os fiéis, uma vez que, como se lê na nota explicativa do Dicastério para a Doutrina da Fé, os sacerdotes da Fraternidade Sacerdotal administram ilicitamente os sacramentos e que o sacramento da penitência, por eles administrado, e o matrimônio, por eles assistido, são inválidos. Durante o Concílio Vaticano II, o arcebispo francês Marcel Lefebvre, embora pertencesse à minoria contrária a algumas reformas, assinou tanto a Constituição sobre a liturgia quanto a Declaração sobre a Liberdade Religiosa. Depois de fundar em 1970 a Fraternidade São Pio X em Écône, Lefebvre recusou-se a celebrar segundo o novo missal e em 1974 definiu as reformas conciliares como novidades destruidoras da Igreja, declarando, por escrito, sua rejeição a Roma, neomodernista. A diocese retirou o reconhecimento da fraternidade, mas Paulo VI buscou o diálogo, solicitando o fechamento do seminário. Diante das repetidas recusas, Lefebvre foi suspenso a Divines, mas continuou a celebrar publicamente. Em 1976, recebido em Castel Gandolfo, o encontro com o Papa não produziu resultados. Paulo VI confiou ao filósofo Jean Guiton sua dor diante daquilo que definiu como a primeira verdadeira cruz de seu pontificado, sem, contudo, querer transformar a falta de comunhão em uma excomunhão formal. Com a eleição de João Paulo II, Lefebvre demonstrou maior abertura, declarando em 1980 não ter dúvidas sobre a legitimidade do novo Papa. Em abril de 1988, o cardeal Josef Ratzinger conduziu uma negociação de 3 dias com o arcebispo, chegando a um protocolo doutrinal comum, assinado em 5 de maio. A Fraternidade São Pio X prometia fidelidade à Igreja e ao Pontífice, aceitava o magistério conciliar e reconhecia a validade da missa celebrada segundo os ritos de Paulo VI e João Paulo II. Estava prevista também a consagração de um bispo da Fraternidade Sacerdotal. Tudo parecia resolvido.
Em 6 de maio de 1988, Lefebvre voltou atrás no acordo, anunciando a intenção de consagrar novos bispos sem mandato pontifício, temendo que Roma não escolhesse candidatos provenientes da própria fraternidade sacerdotal. Apesar de um novo encontro e de um telegrama de Ratzinger pedindo, por amor a Cristo e a sua Igreja, que renunciasse às ordenações em 30 de junho de 1988, Lefebvre, juntamente com o bispo brasileiro Antônio de Castro Maier, consagrou 4 novos bispos: Felay, de Galarreta, Williamson e Tissier. Em 1 de julho, entrou em vigor a excomunhão Lati Sententiae, por ato cismático. Nos anos seguintes, a Santa Sé mostrou-se disposta a conceder soluções canônicas, enquanto os lefebvrianos continuaram a invocar a falta de clareza doutrinal, exigindo, na prática, que a Igreja renunciasse a partes do concílio. Em agosto de 2000, os lefebvrianos realizaram uma peregrinação jubilar a Roma e Dom Felay foi recebido por João Paulo II. Os contatos se intensificaram com Bento XVI, que em 2007 liberalizou o uso do missal pré-conciliar com o motto próprio Summorum Pontificum, e em 24 de janeiro de 2009 revogou a excomunhão dos 4 bispos consagrados por Lefebvre. A decisão, porém, foi ofuscada pela divulgação de uma entrevista na qual um dos bispos reabilitados, Williamson, havia expressado posições negacionistas sobre o extermínio dos judeus, desencadeando duras críticas contra o Papa, que esperava dos lefebvrianos um compromisso em favor da plena comunhão com a Igreja. Em setembro de 2011, ao término dos diálogos doutrinais, a Santa Sé pediu à fraternidade sacerdotal que subscrevesse um breve texto que exigia adesão ao magistério pontifício sem excluir o debate teológico sobre o concílio. Felay considerou o documento inaceitável. As soluções canônicas propostas posteriormente não chegaram a bom termo, pois os lefebvrianos declararam não buscar prioritariamente um reconhecimento jurídico. Com o Papa Francisco, durante o Jubileu da Misericórdia de 2016, foram concedidas aos sacerdotes da Fraternidade Sacerdotal faculdades especiais para as confissões, posteriormente prorrogadas de forma estável, em um gesto de abertura pastoral para com os fiéis. Em 2 de fevereiro de 2026, a Fraternidade São Pio X anuncia a consagração de novos bispos para 1º de julho. Em 12 de fevereiro, o superior da Fraternidade Sacerdotal, Padre Davide Pagliarani, é recebido em Roma pelo Cardeal Manuel Fernandes, prefeito do Dicastério para a Doutrina da Fé. O prefeito propôs aos lefebvrianos um caminho de diálogo especificamente teológico, com uma metodologia muito precisa sobre temas que ainda não receberam um esclarecimento suficiente, para evidenciar os mínimos necessários para a plena comunhão com a Igreja Católica e alcançar uma solução canônica. A possibilidade de realizar esse diálogo pressupõe que a fraternidade suspenda a decisão das ordenações episcopais anunciadas. Apesar dos apelos e convites ao diálogo, os lefebvrianos seguiram adiante, decretando um novo cisma. Questionado por jornalistas em Castel Gandolfo, em 16 de junho, Leão XIV comentou que a divisão entre os cristãos é sempre dolorosa, mas que, uma vez que eles rejeitam elementos fundamentais da Igreja, a começar pelo Concílio Vaticano II, se fazem essa escolha. Eu lamento, mas nós devemos seguir em frente.

0: Assim como foram intensos os últimos dias de junho no Vaticano, com compromissos ligados ao consistório e à missa na solenidade dos Santos Pedro e Paulo, na Basílica de São Pedro. Será também a primeira quinzena de julho, mas a quase 10 mil quilômetros de distância, no Brasil. O coro da Capela Musical Pontifícia Sistina partiu nesta quarta-feira a São Paulo para uma turnê inédita de 15 dias que, além da capital paulistana, vai cumprir agenda em Campinas, Curitiba, Brasília e Rio de Janeiro. É a primeira vez em 600 anos de história que o mais antigo coro do mundo em atividade vai se apresentar na América Latina, já que na bagagem leva consigo viagens realizadas por diversos países, como Japão, Coreia do Sul, Hungria, Alemanha, Rússia, Emirados Árabes Unidos, Estados Unidos e Canadá. Com grande influência na história da música, o coro é responsável pela música das principais celebrações no Vaticano e tem na regência um maestro brasileiro, Monsenhor Marcos Pavan, o primeiro não italiano a ocupar a função na história. Natural de São Paulo, o diretor realizou estudos musicais na capital paulistana, especializando-se em técnica vocal e canto gregoriano. Após carreira no Brasil como cantor lírico e regente, transferiu-se para a Itália em 1991. Em 1998, foi nomeado maestro dos puericantores da Capela Musical Pontifícia. Em 2020, Francisco o nomeou maestro-diretor do Coro do Papa em pleno dia de festa litúrgica de Santa Cecília, em 22 de novembro.
1: Estou assim, unindo duas partes muito importantes da minha história, né? Um país onde eu nasci, onde eu comecei a minha formação musical e onde eu senti a minha vocação ao sacerdócio, e o trabalho que eu estou realizando hoje para a Igreja Universal no Vaticano. Eu espero que seja um momento de muita alegria e certamente vai ser um momento de muita gratidão também, de minha parte.
0: Outro brasileiro presente na turnê é Alessio Daniello, natural de Araxá, Minas Gerais, adotado ainda bebê por uma família italiana através das Irmãs Discípulas de Jesus Eucarístico. Há mais de 10 anos, uma das vozes mais graves da Capela Musical Pontifícia Sistina. O cantor baixo faz parte do grupo dos 23 cantores adultos que viajam junto aos 29 puericantores. As vozes brancas que acompanham a liturgia, ou seja, dos meninos cantores, além de 6 acompanhantes, organista e maestro. Para Alessio, mais uma ocasião para reencontrar os familiares biológicos, desta vez mostrando seu talento também ao grande público brasileiro.
2: O nosso desejo é proporcionar às pessoas a emoção das celebrações como Papa, como se levássemos um pouco do Vaticano até elas.
0: A viagem, acrescenta o Monsenhor Pavan, é uma oportunidade para levar a todos os fiéis do Brasil a proximidade e a comunhão com o Papa e com toda a Igreja de Roma. O maestro enaltece que a turnê no Brasil ainda celebra os 200 anos das relações diplomáticas entre o Brasil e a Santa Sé. Além da participação em celebrações eucarísticas, as apresentações em São Paulo e Brasília, financiadas via Lei Rouanet, e os concertos extras em Campinas, Curitiba e Rio de Janeiro terão acesso gratuito, fazendo parte da missão de evangelização do Coro do Papa, que, além de preservar, transmite o patrimônio da música sacra, colocando-o a serviço tanto da liturgia papal como de toda a Igreja, como preconizado pelo Concílio Vaticano II.
1: O fato que os concertos sejam gratuitos é muito importante, porque permite que um público mais amplo possa participar e ter acesso a isso que é a nossa missão, que é a difusão do patrimônio artístico musical da Igreja, né? A música sacra não pertence a ninguém, não pertence a nós, pertence à Igreja como tal. E, de certo modo, todos têm direito de apreciá-la sem dever pagar nada por isso.
0: O programa amplo que será apresentado no Brasil foi preparado para mostrar as várias épocas de tradição musical da Capela Musical Pontifícia, comentou Monsenhor Pavan, porque vai abraçar um pouco as músicas desses 1.400 anos de história da música sacra. em especial no próximo domingo, 5 de julho, no concerto ao final da missa na Catedral da Sé, em São Paulo, o coro do Papa irá interpretar em português uma obra do padre José Weber, um grande expoente da música litúrgica brasileira da atualidade, que dedicou a sua vida à causa da música litúrgica. Será um feito histórico, comenta entusiasmado Delfim Rezende Porto, diretor de música da Catedral da Sé e regente da São Paulo Escola Cantorum, que conta com a colaboração do próprio compositor Padre Weber. Delfim compartilha a importância de receber no Brasil o coro que é responsável em animar as celebrações do Papa no Vaticano.
3: Trazê-los a São Paulo não só representa trazê-los à terra natal do Monsenhor Marcos Pavan, que é da cidade de São Paulo, mas né, do clero lá de Campo Limpo, mas porque é a primeira vez que isso acontece na América do Sul. Né? Em outras ocasiões, eles já estiveram na América do Norte, mas aqui na América do Sul é a primeira vez, e trazê-los ao Brasil, que é um país continental, com certeza mostra a força que a Igreja Católica tem neste lugar, e também a força que a música pode suscitar de sinergia entre as diversas pessoas, diversas culturas, né? Então, também um movimento da Igreja Romana no sentido de estar

E assim chegamos ao final do nosso Em Romaria desta semana, agradecendo mais uma vez a sua presença. Voltamos na próxima semana com mais um Em Romaria, caminhando juntos neste terceiro milênio.

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Alô, amigos de todo o Brasil e do continente africano, estamos juntos com o noticiário da Rádio Vaticano, Vatican News em língua portuguesa, nesta sexta-feira, 3 de julho, trazendo as últimas notícias do Papa da Igreja.

0: E do mundo. Nos estúdios, Silvone José, com a assessoria técnica de Luca Rossi. Uma saudação a você no Brasil e nos países de língua portuguesa. Vinde benditos de meu Pai, recebei em herança o reino que meu Pai vos preparou desde a criação do mundo. Mateus 25, 34. E vamos aos destaques do programa de hoje. Amanhã, o Papa Leão visita a ilha de Lampedusa. É gesto de carinho, migrantes e apelo à Europa. Direto de Lampedusa, o nosso colega Jackson Erpen com as últimas informações. A intenção de oração de julho do nosso Papa. Ele pede respeito pela vida humana em todas as suas etapas. No vídeo divulgado pela Rede Mundial de Oração, Leão XIV convida os fiéis a rezarem para que cada pessoa seja acolhida, protegida e respeitada desde a concepção até o fim natural da vida. Pontífice também faz um apelo para combater a cultura do descarte e promover a dignidade de cada ser humano. E Capela Sistina, o coral da Capela Sistina, vai ao Brasil. E o Santo Padre amanhã parte para a ilha de Lampedusa, um gesto de carinho a migrantes e apelo à Europa. E nós vamos, neste momento, até Lampedusa com o nosso colega Jackson Erpen, que se encontra nessa ilha que se tornou conhecida não somente pela sua beleza, mas também pela tristeza que envolve a vida de tantos migrantes. Boa tarde, Jackson. Tudo bem?
1: Boa tarde, Silvonei. Boa tarde também a todos os nossos ouvintes. É isso aí, estamos na expectativa da chegada do Papa Leão XIV amanhã. Aliás, será uma visita muito breve, né? Ele chegará às 9 horas da manhã. Terá, depois de várias etapas, vamos falar um pouco das etapas da visita dele. Daí às 10h30, Santa Missa. E, segundo o previsto, às 12h30, ele já embarca de volta, então, para Roma. Uma visita muito rápida, muito breve, mas repleta de significado. E como tu bem disseste no início, a ilha de Lampedusa aqui é belíssima. É uma ilha pequena, são 22 quilômetros quadrados e é a ilha mais ao sul da Europa. Por isso, essa proximidade, inclusive alguns dizem que geograficamente ela deveria fazer parte do continente africano, porque ela fica a cerca de 150 quilômetros da costa da Tunísia, né, e fica a 250 quilômetros da costa da Sicília, mais ou menos, que seria a ilha italiana mais ao sul. Mas junto com toda essa beleza, e realmente a ilha está cheia de turistas nessa época, não só italianos, mas também vindos de várias partes da Europa, tem também essa história triste, porque justamente como é a ilha, a parte da Europa mais ao sul do continente, acaba sendo um dos pontos de chegada daqueles que buscam uma vida melhor, saindo das guerras, da pobreza, das consequências das catástrofes naturais. As duas coisas sendo muito ligadas aqui.
0: Pois é, e creio que você recordando isso, essa porta de entrada, o primeiro momento da visita do Santo Padre neste sábado, o Papa vai passar pelo cemitério, né? Onde estará fazendo uma oferta floral nos túmulos, é isso mesmo?
1: Exatamente, ele chega no aeroporto, naturalmente tem a acolhida das autoridades civis, também autoridades militares, religiosas, e ele segue imediatamente então para o cemitério, que é o primeiro ponto dessa parada do Papa. Curiosamente, assim, não vai ter discurso, não vai ter uma oração pública, mas vai ser realmente um momento de oração. Não existe um registro, por exemplo, oficial sobre o número de migrantes que estão ali sepultados. Isso ocorre precisamente porque ao longo das últimas décadas, muitos corpos foram posteriormente identificados e transferidos para suas famílias ou para outros cemitérios, enquanto outros foram sepultados em diferentes localidades da Sicília, devido justamente à falta de espaço. Mas existem algumas estimativas que existem algumas dezenas de sepulturas, seriam entre 40 e 70 túmulos, a maioria de pessoas não identificadas. Então, precisamente diante desses túmulos, né? Então, as pessoas ali sepultadas vão receber, então, essa oração do Papa, que também colocará, então, flores sobre sobre esses túmulos. E sempre recordando também, Silvanei, que é bem trágica a situação, assim, por exemplo, desde 2014, segundo algumas estimativas, morreram 30 mil pessoas tentando atravessar o Mediterrâneo. E não é uma cifra oficial, por quê? Porque houveram muitos naufrágios que não há testemunhas. Então não se tem notícia de todos os barcos e de todas as pessoas que morreram.
0: Recordamos que o Papa Francisco falava justamente do Mediterrâneo como um cemitério a céu aberto, né?
1: Exatamente, foi ele acabou cunhando nessa expressão também do Mediterrâneo como um grande cemitério, aliás, o maior cemitério da Europa. E só para fazer uma ponte também com essa visita do Papa Leão XIV, que ela é muito na sequência, né, de todo o pontificado do Papa Francisco também em relação aos migrantes. O Papa Francisco, por exemplo, quando ele esteve aqui, sempre recordando, o Santo Padre esteve aqui em 8 de julho de 2013, né, foi uma viagem que foi uma surpresa para muitas pessoas e acabou chamando a atenção do mundo para a questão dos migrantes também, dessa proximidade e a preocupação da Igreja em relação a isso. E o Papa disse, o Papa Francisco naquela época, eu senti o dever de vir aqui hoje para rezar, para cumprir um gesto de solidariedade, mas também para despertar as consciências a fim de que não se repita o que aconteceu. E justamente o Papa Leão XIV, ele vem exatamente fazer essas mesmas coisas, rezar, cumprir um gesto de solidariedade e também, com o seu gesto de vir aqui, despertar as consciências para que não se repitam o que ainda acontece.
0: Será que o objetivo do Papa Francisco foi conseguido, Jackson?
1: Em parte, sim, mas ainda há muita indiferença. E nós podemos justamente, o que comprova isso, recordando a recente visita do Papa Leão XIV às Ilhas Canárias, que foi a terceira etapa da viagem dele à Espanha, onde ele também ali recordou que uma consciência humana, e ainda mais uma consciência cristã, não pode permanecer indiferente diante das vítimas dos naufrágios e da falta de ajuda diante desses cemitérios do mar. Cada vida perdida nessas rotas é um fracasso para a família humana. Então, o Papa Francisco chamou a atenção, acho que foi uma das primeiras vezes que ele usou essa expressão, a globalização da indiferença, e o Papa Leão XIV, quando esteve, então, quando tocou essa questão dos migrantes na terceira etapa da sua visita à Espanha, voltou a chamar a atenção, né, que nós não podemos ficar indiferentes diante das vítimas dos naufrágios.
0: Pois é, uma continuidade também, recordamos da viagem que o Papa Leão fez, você recordou muito bem, agora a Espanha, quando foi também a Tenerife, e o olhar do Santo Padre foi um olhar muito maior, muito mais abrangente também para a realidade de tantos migrantes, pessoas deslocadas em todas as partes do mundo. Santo Padre também amanhã deve passar pela porta da Europa, é isso?
1: Exatamente, essa é a segunda etapa do cemitério, onde ele fica em oração alguns momentos. Ele vai até a porta da Europa, nós tivemos agora a oportunidade de visitar, que seria a parte mais meridional da Europa. Aqui, recordamos, lembra muito a Sicília também, é clima mediterrâneo aqui, é muito seco aqui. Essa parte ali, aqui, que eles chamam de escolher ali, né? Tem muita pedra, né? E quase nada de verde. E justamente ali foi feito um monumento que foi inaugurado em 2008, que ele é a obra do artista Mimmo Palladino. Tem cerca de 5 metros de altura e é feito de cerâmica refratária e ferro galvanizado.
0: É uma porta mesmo?
1: É uma porta e ele foi justamente concebido justamente como um símbolo de acolhimento, esperança e memória. Então ele é dedicado aos milhares de imigrantes que atravessaram ou que tentaram atravessar o Mediterrâneo desde o norte da África em direção à Europa. Então
0: a porta é aberta?
1: Sim, a porta é aberta, não tem fechadura, tem inclusive uma janelinha, nas redes sociais certamente serão compartilhadas muitas fotos, e justamente a localização dela também não é casual, porque justamente ela está voltada para o mar, próxima da costa africana, representando então uma passagem entre dois mundos, né? Então, essa porta não é apenas uma obra de arte, mas é um dos símbolos mais fortes, então, da crise humanitária no Mediterrâneo e da relação, então, entre a Europa e os migrantes, então, que chegam às suas fronteiras.
0: Outro momento importante desta manhã de sábado, o Papa vai ao Cais Favaluro, mas que terá um outro nome a partir de amanhã.
1: Exatamente, essa é a terceira etapa da visita. Só para explicar um pouco disso, que essa ilha é muito pequena, nós estamos aqui na sala de imprensa. A sala de imprensa é dentro de um restaurante que é praticamente na frente do campo, onde, do campo esportivo, onde vai ser celebrada a Santa Missa, que é a quarta etapa, e estamos bem do lado dessa enseada, que é um grande cais. Enfim, tem vários barcos atracados, tem a marinha italiana, tem as guardas, a guarda de finanças, enfim, são todos. E justamente o Molo Favaloro, como é chamado, é um cais, né, que está localizado então no Porto Novo de Lampedusa. Vai ser descerrada uma placa amanhã pelo Papa Leão XIV. Por quê? Porque o novo nome, então, como tu antecipaste, será justamente Papa Francisco. Esse cais, então, será dedicado ao Papa Francisco, e é justamente ali que chegam os barcos, né? Então é o primeiro momento, então, quando os migrantes que conseguiram realizar a travessia do jeito que foi possível recebem os primeiros atendimentos, recebem assistência médica de emergência, água, alimentos, cobertores térmicos quando fazem essa travessia no inverno, também são identificados inicialmente pelas autoridades e são, então, a partir dali, encaminhados, então, aos centros de acolhimento da ilha.
0: E depois, o momento principal, vamos dizer, a Santa Missa.
1: Exatamente, 10h30, então a Santa Missa conclui essa visita do Santo Padre, então, para recordar também a memória das vítimas dessa travessia. Esse campo esportivo não é muito grande, até porque, como eu disse, a ilha não é muito grande, é tudo muito pequeno. Existem os moradores fixos aqui da ilha de Lampedusa, são cerca de 6 mil moradores fixos. Depois, naturalmente, nesse período de verão agora, aumenta muito a população também por causa dos turistas, e houve também as emergências humanitárias quando realmente tiveram os grandes desembarques aqui, que realmente não deu conta e se transformou então numa emergência. Então a previsão é que serão no máximo 10 mil pessoas, até pela que não tem uma grande capacidade de acolhida. Então vai ser um momento em que no final o Santo Padre também vai saudar as pessoas que trabalham com os migrantes, que acolhem os migrantes, algumas religiosas, mas também muitos policiais, a marinha, ao exército, as autoridades, enfim, italianas. E também está previsto que será entregue, então, pelo Papa, por uma agência da ONU, então, mais ou menos um número oficial, entre aspas, oficial, porque é difícil prever todos, então, das vítimas, então, das travessias do Mediterrâneo nesses últimos anos.
0: Para a gente concluir, Jackson, que impressão tem chegando a uma ilha como essa?
1: A gente estranha, assim, porque nós estamos acostumados no Brasil, sempre, apesar do calor, é um país tropical, tudo, mas há muito verde, assim. E aqui, para quem já teve, eventualmente já viajou a Sicília, aqui é um clima muito, muito mediterrâneo, então é tudo muito seco. As casas são simples, a habitação é simples, mas lembra muito aquilo da... porque vivem da pesca também aqui, né? Então até a culinária aqui é muito baseada em frutos do mar, em peixes, né? Mas uma coisa que tem marcado sempre a questão aqui de Lampedusa foi a acolhida dos moradores, né? De repente, quer dizer, as migrações, elas não aconteceram repentinamente, foi um suceder que foi aumentando. Aí teve, por exemplo, a Primavera Árabe também, quando começaram a vir muitos da Tunísia, principalmente, depois da Líbia, com a queda do Gaddafi. Então foi um suceder de anos que foi aumentando cada vez mais o fluxo. E houve uma acolhida por parte da população aqui de Lampedusa. Então existe, se percebe aqui, esse sentimento de acolhida e de solidariedade por aquele que vem buscar uma vida nova e uma nova esperança aqui no continente europeu.
0: Obrigado, Jackson, por todas essas informações. Você voltará na programação de amanhã contando um pouquinho também, agora em loco, com o Santo Padre, que estará presente, como você disse, já a partir das 9h, horário previsto, que deve estar chegando, então, a Lampedusa.
1: Exatamente, estaremos acompanhando aqui com a Rádio Vaticano, então.
0: Obrigado, Jackson. Um bom trabalho para você.
1: Um abraço para todos aí. Obrigado.
0: Obrigado, Jackson, diretamente de Lampedusa. E o grupo da Capela Musical Pontifícia Sistina, recordamos, em turnê pelo Brasil. Andressa Colé.
2: Ele estará lá, contou o maestro Delfim Rezende Porto sobre a presença de Padre José Weber, 93 anos, da Congregação dos Missionários do Verbo Divino, no concerto deste domingo, 5 de julho, na Catedral da Sé, em São Paulo, quando a Capela Musical Pontifícia irá interpretar em português uma obra de um dos mais importantes e influentes compositores de música litúrgica brasileira da atualidade. A peça de Padre Weber, que será executada, se chama Alegrai-vos e é baseada no texto de São Paulo Apóstolo em Filipenses 4. Delfim, diretor de música da Catedral da Sé e regente da São Paulo Escola Cantorum, que conta justamente com a colaboração do compositor Verbita, conta que o Padre Weber compôs uma série de cânticos baseados nas cartas de Paulo e esse trecho é muito festivo, em estilo contrapontístico para coro e órgão.
3: Imagine só, isso era uma coisa impensável, né? Que o coral da Capela Sistina, lá do Papa, estaria cantando a música litúrgica de um padre brasileiro que escreveu bem. O Padre Weber é o grande expoente da música renovada pelo Concílio Vaticano II. Isso não é que eles vão cantar uma música dele, que é uma polifonia em latim, não, eles vão cantar uma música em português, feita por um padre que dedicou a sua vida à causa da música litúrgica. E isso vai ser um feito histórico.
2: Para chegar à excelência da peça no concerto do próximo domingo, Alessio Daniello, natural de Araxá, Minas Gerais, adotado ainda bebê por uma família italiana e há mais de 10 anos, atuando como cantor baixo do coro da Capela Sistina, conta que os ensaios foram intensificados para a turnê de 15 dias no Brasil para preparar todo o repertório das missas e dos 6 concertos pelo país. Questionado sobre como foi a preparação da obra em língua portuguesa do Padre Weber, o brasileiro explica.
4: Foi divertido para todo o coro, tanto para os adultos quanto para as crianças, quando o maestro Pavan nos deu instruções sobre a pronúncia. Muitos dos meus colegas de coro viviam me perguntando se estavam pronunciando as palavras corretamente.
2: Alessio, o primeiro cantor brasileiro do coro da Capela Sistina, volta ao seu país de origem de uma forma diferente, porque é a primeira vez que retorno ao meu país para cantar, levando comigo a paixão que sempre tive pela música, diz ele. Uma paixão que traz um vínculo ainda maior com o Brasil.
5: Aos 21 anos, viajei ao Brasil para encontrar minha família biológica e descobrir que minha mãe também tinha uma grande paixão pela música. Foi especial perceber que este dom eu também herdei dela.
6: Desde então, já voltei muitas vezes ao Brasil. Desta vez, estou inclusive organizando a possibilidade de levar alguns familiares brasileiros por assistir às apresentações.
2: O maestro diretor da Capela Musical Pontifícia Sistina também é um brasileiro. O Monsenhor Marcos Pavan dirige hoje o coro mais antigo do mundo ainda em atividade e volta ao seu país nesta primeira quinzena de julho, pela primeira vez levando o trabalho realizado com a sua Capela Musical Pontifícia para celebrar os 200 anos das relações diplomáticas entre o Brasil e a Santa Sé. Uma oportunidade para oferecer a todos os fiéis do Brasil, diz ele, a proximidade e a comunhão com o Papa e com toda a Igreja de Roma. O maestro Delfim, que em 2024 recebeu a medalha São Paulo Apóstolo na categoria Inovação na Metodologia Pastoral pela contribuição à música litúrgica, comenta sobre a importância da presença do coro do Papa no país, formado por 23 cantores adultos e por 29 puericantores, as vozes brancas que acompanham a liturgia, ou seja, os meninos cantores.
3: O coro da Capela Sistina é um coro muito especial porque eles têm mais de 600 anos. Isso significa ser mais antigo do que a própria configuração do Brasil como nós temos conhecido, né? Eu penso que quando nós virmos o coro se apresentar, nós vamos ter, muitos, né, conhecem o coro da Capela Sistina só pelo nome, né? As celebrações do Papa, porque é um serviço muito prestigioso, mas no fim é um serviço discreto. Nós ouvimos a música, mas não vemos os coralistas, né, em geral. Mesmo aqui na catedral, quando nós cantamos, alguém vê o salmista, mas não é que vê toda a integralidade do coro, né? É um coro que a maior parte é composta por crianças, por meninos, abaixo dos 13 anos. Então, com vozes brancas. Né? O coro, ele tem meninos e homens maduros que cantam as vozes mais graves, né, do coro. Então, as crianças fazem as vozes mais agudas. E é muito bonito ouvi-los, sobretudo para inspirar novas gerações, crianças, adolescentes, a não cantarem qualquer repertório, né? Então, vocês vão ver que o coro, ele é muito competente e canta peças muito difíceis da literatura sacra. Mas, por outro lado, com crianças, isso traz uma sensação para quem assiste, né, de que aquilo é uma coisa de fato acessível, né, ou ao menos se pode galgar esse lugar, né, mais do que quando você escuta talvez uma criança cantando como no The Voice, né, no The Voice Kids. Aqui você escuta a criançada cantando de um jeito realmente especial, como crianças mesmo, né, com aquela voz, a voz da inocência, né? Eu penso que quando você escuta um coro de criança, você escuta o som da inocência, isso é uma coisa da pureza. Isso não é só uma coisa poética, mas penso que também pode inspirar as nossas práticas paroquiais, né? Mais do que você suscitar artistas comerciais, né? Assim, suscitar pessoas que fazem com simplicidade o serviço, com discrição e, claro, né, com muita competência artística.
2: Para os meninos cantores, Monsenhor aborda a experiência vivida com outras culturas em tão tenra idade, desta vez inclusive cantando em português a obra de Padre Weber, mas sobretudo por poderem sentir a universalidade da Igreja.
7: Levar os meninos é sempre uma alegria, mas também uma grande responsabilidade, né? Eles precisam ser acompanhados, não só musicalmente, mas em todos os aspectos da viagem. Nós, graças a Deus, temos uma ótima equipe de professores que os acompanham todos os dias aqui na nossa capela, na nossa escola, e que já acompanharam o nosso grupo de crianças em muitíssimos países do mundo, Japão, Estados Unidos, Rússia, Coreia, tantos países diferentes, até mesmo em Abu Dhabi, nós cantamos uma missa para a comunidade católica daquela cidade. E no Brasil vamos ser certamente recebidos por uma comunidade católica muito mais ampla, mas não por isso menos entusiasmada com a nossa visita.

0: aprender a acolher a vida sem condições. Esse é o convite de Leão 14 na intenção de oração para o mês de julho, divulgada pela Rede Mundial de Oração do Papa, em colaboração com o Dicastério para a Comunicação. O pontífice pede que os fiéis rezem para que toda a vida humana seja reconhecida como um dom sagrado e respeitada em todas as fases da existência.
1: Signore della vita, ci hai creati per amore e ci hai chiamati a vivere in pienezza. Ogni persona è un dono sacro che riflette il tuo volto dal primo istante della sua esistenza fino all'ultimo respiro del suo cammino sulla terra.
0: Na oração, o Papa dirige-se ao Senhor da vida, recordando que cada pessoa reflete o rosto de Deus e possui uma dignidade única e irrepetível. Por isso, suplica a graça de saber acolher a vida sem condições, sustentar com ternura a fragilidade, acompanhar com respeito cada etapa da existência e defender com coragem aqueles que não têm voz. Leão 14 também expressa o desejo de que a igreja seja um lugar de acolhida, onde ninguém se sinta excluído ou descartado. Na oração pede que a comunidade cristã seja uma casa aberta, capaz de celebrar cada existência humana e de testemunhar concretamente o Evangelho da vida. E assim chegamos à conclusão do nosso espaço de hoje, agradecendo a sua presença. A gente volta amanhã, nesse mesmo horário, com mais informações direto do Vaticano para você. Um abraço e até lá!

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1: Sede todas e todos bem-vindos, amigas e amigos, a esta emissão da Rádio Vaticano do dia 3 de julho de 2026 e que tem a apresentação de Bernardo Suate e Dulce Araújo, que passam a apresentar-vos os temas desta emissão.
2: Na intenção de oração para o mês de julho, o Papa Leão pede respeito pela vida humana em todas as suas etapas e faz apelo para combater a cultura do descarte e promover a dignidade de cada ser humano. O Dicasteiro para a Doutrina da Fé envia aos bispos de todo o mundo uma comunicação com as orientações a serem seguidas para acolher aqueles que decidirem deixar a Fraternidade Sacerdotal São Pio X, após o ato cismático que levou à nova excomunhão.
1: Na rubrica África Global, tratando-se de período de férias, vos vamos propor voltar a ouvir uma das nossas emissões de maio de 2025 acerca de um encontro relativo à história da África realizado na Universidade Urbaniana.
2: O Papa Leão XIV recebeu na manhã desta sexta-feira, em audiências sucessivas no Vaticano, o cardeal Kevin Joseph Farrell, prefeito do Dicasteiro para os Leigos, a Família e a Vida. O cardeal Carlos Gustavo Castillo Mattasolio, arcebispo de Lima, no Peru. Dom Thibault Verny, arcebispo de Chambéry, na França, e presidente da Comissão Pontifícia para a Tutela dos Menores, juntamente com Dom Luiz Manuel Ali Herrera, secretário. Em seguida, o Papa recebeu em audiência Dom Miquel Garciandia Goñi, bispo de Palencia, na Espanha, e Dom Angelo Vincenzo Zani, arcebispo titular de Volturno, arquivista e bibliotecário emérito da Santa Igreja Romana. E, finalmente, pelas 11h30, o Papa Leão recebeu em audiência o cardeal José Tolentino de Mendonça, prefeito do Dicasteiro para a Cultura e a Educação. Na intenção de oração para o mês de julho, o Papa Leão pede numa videomensagem respeito pela vida humana em todas as suas etapas, e faz apelo para combater a cultura do descarte e promover a dignidade de cada ser humano. Promenores com o colega Silvone José.
3: Aprender a acolher a vida sem condições. Esse é o convite de Leão XIV na intenção de oração para o mês de julho, divulgada pela Rede Mundial de Oração do Papa, em colaboração com o Dicastério para a Comunicação. O pontífice pede que os fiéis rezem para que toda a vida humana seja reconhecida como um dom sagrado e respeitada em todas as fases da existência.
4: Signore della vita, ci hai creati per amore e ci hai chiamati a vivere in pienezza.
3: Na oração, o Papa dirige-se ao Senhor da vida, recordando que cada pessoa reflete o rosto de Deus e possui uma dignidade única e irrepetível. Por isso, suplica a graça de saber acolher a vida sem condições, sustentar com ternura a fragilidade, acompanhar com respeito cada etapa da existência e defender com coragem aqueles que não têm voz.
4: Fa della tua Chiesa una testimonianza viva del Vangelo della vita, una casa aperta dove ogni esistenza sia celebrata.
3: Leão XIV também expressa o desejo de que a igreja seja um lugar de acolhida, onde ninguém se sinta excluído ou descartado. Na oração, pede que a comunidade cristã seja uma casa aberta, capaz de celebrar cada existência humana e de testemunhar concretamente o Evangelho da vida. O pontífice reconhece ainda a necessidade de conversão diante das atitudes de indiferença que ferem a dignidade humana. Por isso, pede perdão pelas vezes em que prevalece a chamada cultura do descarte, expressão frequentemente utilizada pelo Papa Francisco para denunciar a exclusão dos mais vulneráveis. A intenção de oração retoma uma reflexão já apresentada por Leão XIV durante sua recente viagem apostólica à Espanha. Na ocasião, o Papa afirmou que toda vida humana deve ser reconhecida e protegida desde a sua concepção até o seu acaso natural, em todas as circunstâncias da sua existência. No vídeo deste mês, o Pontífice reforça a mesma mensagem ao recordar que cada ser humano é um dom sagrado, digno de respeito, desde o primeiro instante da sua existência até o último suspiro do seu caminho sobre a Terra. Segundo a Organização Mundial da Saúde, uma em cada seis pessoas com mais de 60 anos sofre algum tipo de abuso. Diante desse cenário, Leão XIV convida os fiéis a renovar o compromisso com a defesa da dignidade humana, promovendo uma cultura da vida capaz de acolher, proteger e acompanhar cada pessoa, especialmente as mais frágeis e vulneráveis.
2: Para o regresso dos sacerdotes e leigos lefebrianos à plena comunhão com a Igreja Católica, após o ato cismático do 1º de julho, não será necessário repetir a experiência de comissões especiais, como ocorreu no passado com a Comissão Ecclesia Dei. O Dicastério para a Doutrina da Fé já definiu um procedimento, tanto para os sacerdotes, para os fiéis leigos, envolvendo diretamente os ordinários diocesanos e os responsáveis pelas fraternidades ligadas ao rito antigo e em comunhão com Roma. As instruções estão sendo transmitidas nestes dias por meio das nunciaturas apostólicas, conforme já havia sido anunciado na nota explicativa publicada pelo Dicastério no dia 2 de julho. O procedimento estabelecido pelo Dicastério para a Doutrina da Fé prevê que o sacerdote que decidir deixar a fraternidade sacerdotal São Pio X, disposto a aceitar o Concílio Vaticano II e a legitimidade do Novus Ordo Missae, embora permaneça vinculado ao rito antigo, deverá encontrar um ordinário, bispo diocesano, superior maior de institutos religiosos clericais de direito pontifício e de sociedades de vida apostólica, clericais de direito pontifício, entre outros, disposto a acolhê-lo ad experimentum. Em seguida, o sacerdote deverá escrever de próprio punho ao Santo Padre uma carta na qual se apresenta e peça a remissão das censuras em que incorreu por ter recebido a ordenação de um bispo excomungado ou irregular, ou por, tendo sido ordenado válida e legitimamente, ter posteriormente ingressado na Fraternidade Sacerdotal São Pio X. O sacerdote deverá ainda anexar o certificado de ordenação sacerdotal e apresentar, datadas e assinadas, a Professio Fidei e a Fórmula Adesionis. Trata-se da profissão de fé que sintetiza os conteúdos da fé católica e da fórmula de adesão pela qual o sacerdote promete fidelidade ao Papa, comprometendo-se a não atacá-lo publicamente nem ao seu magistério. O documento acolhe a doutrina expressa no número 25 da Constituição Dogmática Conciliar Lumen Gentium sobre a adesão ao magistério da Igreja. Declara ainda considerar válida a celebração da missa segundo os ritos promulgados por São Paulo VI e São João Paulo II, bem como aderir às normas do Código de Direito Canônico promulgado por São João Paulo II. O sacerdote deverá fazer com que esses documentos, a carta acompanhada do certificado de ordenação, a profissão de fé e a fórmula de adesão, sejam enviados pelo ordinário, que manifestará na carta de apresentação a disponibilidade para acolhê-lo ad experimentum em sua diocese ou instituto. Após o recebimento da documentação por parte do ordinário, o dicastério elaborará um rescrito de remissão das censuras, autorizando o ordinário a acolher o sacerdote requerente por um período de prova de pelo menos um ano e não superior a 3 anos, ao término do qual poderá ser realizada a sua incardinação. Segundo explica o dicastério, esse procedimento diz respeito à questão da imputabilidade ou do grau de responsabilidade subjetiva dos fiéis leigos que aderiram formalmente ou frequentam a Fraternidade Sacerdotal São Pio X e que solicitam entrar em plena comunhão com a Igreja Católica. A aplicação de uma pena aos leigos pertencentes à Fraternidade Sacerdotal São Pio X, de facto, não pode ser presumida de forma automática, mas deve ser avaliada caso a caso. Uma vez que a imputabilidade exige plena consciência e consentimento deliberado, afirma o documento do Dicastério para a Doutrina da Fé, exemplos de imputabilidade comprovada podem incluir leigos pertencentes à Terceira Ordem da Fraternidade Sacerdotal São Pio X e leigos que participam habitualmente nas celebrações da Fraternidade Sacerdotal São Pio X, partilhando formalmente as suas posições doutrinais. O eventual procedimento a ser seguido pelos leigos pertencentes à Fraternidade Sacerdotal São Pio X, aos quais tenha sido aplicada uma pena e que desejem entrar em plena comunhão com a Igreja Católica, implica um ato formal de plena adesão à doutrina e de obediência à hierarquia católica, sob a jurisdição do ordinário do lugar, garante da unidade da Igreja particular. Assim, o fiel leigo que decidir deixar a Fraternidade Sacerdotal São Pio X deverá apresentar ao seu bispo a Professio Fidei e a Fórmula Adesionis, datadas e assinadas. Uma vez recebida a documentação, o ordinário do lugar providenciará o acolhimento do fiel leigo nos tempos e modos que considerar mais oportunos. O documento especifica ainda que não devem ser considerados imputáveis os leigos que tenham frequentado a Fraternidade Sacerdotal São Pio X apenas por motivos litúrgicos ou espirituais. Os leigos que, embora conscientes das tensões com a Santa Sé, não rejeitam o magistério nem a autoridade do Romano Pontífice. Quanto a estes últimos, será suficiente que recorram a um sacerdote em plena comunhão com a Igreja, assumindo a decisão de não frequentar futuramente a Fraternidade Sacerdotal São Pio X.
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0: 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Teve lugar na Pontifícia Universidade Urbaniana, em Roma, no dia 23 de maio de 2025, um encontro sobre temas espinhosos da missão cristã em África, uma releitura dialógica da história para novos percursos de evangelização frutuosa para a África de hoje. Foi promovida pela Associação de Estudantes dessa universidade, Omnes Gentes, em colaboração com o Instituto de Ensino das Artes de Baltimore, nos Estados Unidos, fundado pela cantora e ativista Kim Poole. Um dos participantes no encontro foi o historiador guineense, residente em Londres, José Lingna Nafafé, professor catedrático associado da História Africana e do Mundo Atlântico na Universidade de Bristol, a sul de Londres. Ele é autor do livro, em inglês, Lourenço da Silva Mendonça e o Movimento Negro Atlântico Abolicionista no Século XVII, livro publicado em 2022 pela Cambridge University Press. Um livro com o qual José Lingna Nafafé venceu o prémio Melhor Livro Académico do Ano, atribuído pela Organização dos Estudos Africanos do Reino Unido. Temos connosco aqui em estúdio o Dr. José Lingna Nafafé, ao qual damos as boas-vindas e agradecemos por estar connosco. Muito bem-vindo.
1: Muito obrigado mesmo, doutora Dulce. A minha pesquisa se concentra na área do século, ao período do século XVII, que é sobre a questão da abolição da escravatura por parte dos próprios africanos, que levaram ou trouxeram o caso criminal para o Santo Ofício, ou seja, o que hoje nós chamamos de Vaticano, em 1684. Porque é uma tendência de vários historiadores dizendo que, quer dizer, que existia escravatura na África e, por outro sentido, e o que nós temos hoje é um produto daquilo que os africanos faziam, mas claramente não foi isso o caso. O que é que nós vemos, por exemplo, dia 6 de março de 1684, é que os africanos recusaram aceitar esse paradigma de que eles eram próprios cativadores dos próprios africanos.
0: Portanto, fala da resistência dos africanos à escravatura.
1: Exatamente, exatamente é isso. Então, eles trouxeram esse caso criminal, que demonstra claramente que o que é que eles estavam a pensar é que a escravatura era uma coisa que foi praticada contra as leis que no período na Europa conhecia. Porque quando Lourenço da Silva Mendonça chegou cá, em 1684, e ele demonstrou claramente que o Vaticano tinha apoiado questão de escravizar os africanos no século XV.
0: Portanto, vejo que já está a entrar no conteúdo do livro, não é?
1: Sim, sim, exato.
0: Portanto, mas para que os nossos ouvintes possam compreender melhor, portanto, a sua especialização é a questão da escravatura, vista do ponto de vista dos africanos, sobretudo da resistência dos africanos à escravatura, não é?
1: Exatamente.
0: E a sua pesquisa, uma parte, está condensada neste livro que referimos antes, que é Lourenço da Silva Mendonça e o Movimento Negro Atlântico Abolicionista no século XVII. Antes de mais, lhe perguntaria quem é este Lourenço da Silva Mendonça?
1: Lourenço da Silva Mendonça era um príncipe de Pungandongo, hoje chamado Angola, ou seja, parte da Angola. E ele surgiu nessa cena a partir de 1671, quando o próprio reinado do Pungandongo foi destruído pelos próprios portugueses. O que é que aconteceu, claramente, para abreviar a história? Em 1626, Portugal tinha eleito um homem chamado Aire I, que é o nome angolano, e quando ele converteu ao cristianismo, foi dado o nome Filipe de Sousa. Ele foi eleito como rei do Pungandongo.
0: Portanto, eram os portugueses já que elegiam os reis de Pungandongo?
1: Não, claramente que não deveria ser assim. Ele já era um soba. Soba era o responsável de província, de acordo com as tradições angolanas. E ele era soba, mas que, como era ele conquistado, um soba conquistado, fazia de acordo o que é que os portugueses faziam. Então, a eleição dele surgiu que, no período, a rainha Zinga de Matamba era já rainha neste período, e ela não estava a aceitar certas coisas que os portugueses estavam a tentar impor nela para fazer, inclusive a questão de escravizar os africanos, e ela recusou fazer parte disso. Então, o que é que os portugueses fizeram? escolheram uma outra pessoa, mas essa pessoa acabou por ser por parte da família Rainha Zinga. Aí de primeiro era irmão, metade irmão, se podemos usar essa expressão, metade irmão do Rainha Zinga, do mesmo pai, mas da mãe diferente. Então ele foi eleito como rei, mas rei aliado a Portugal, em 1626. Nesse período, Portugal, ou seja, o governador de Luanda, ou seja, o governador de Angola, Fernão de Sousa, introduziu uma nova lei em Luanda, ou seja, em Angola, que dizia assim claramente, a partir de Filipe de Sousa, que é o Aide I, a partir dele vai começar um novo imposto. O que era esse novo imposto? Esse novo imposto era que os homens africanos já conquistados, soba, ou seja, reis, tinham que pagar 100 pessoas escravizadas como imposto a Portugal por ano. Isso foi o imposto introduzido pelo Fernão de Sousa na altura. Mas Fernão de Sousa foi muito longe ainda. Ele dizia que é um imposto que vai ser um imposto
0: permanente.
1: O imposto para futuras gerações. Então, nós sabemos que, por exemplo, no caso do Brasil, Brasil acabou de abolir a escravatura em 1888. Então, podemos imaginar quanto tempo que os africanos conquistados deveriam estar a pagar o imposto a Portugal todo esse período.
0: Porque nesse período já havia, a escravatura já estava normalizada, quer dizer, era praticada normalmente.
1: Claramente, a escravatura já era normalizada, mas o que é que aconteceu ao fundo disso? Quando o pai, o Filipe de Sousa, morreu, os seus filhos, que já eram estudantes do Império, na altura podemos dizer estudantes de Jesuíta, colégio de Jesuíta em Luanda, já tinham uma formação e voltaram para Pungandongo. O que é que eles fizeram? Declararam Pungandongo como um reino independente. Aí que chegou esse problema. Portugal não estava a gostar disso, porque diziam que a Aide, ou seja, Filipe de Sousa, serviu Portugal fielmente por um período de 38 anos. E podemos imaginar, nesse período de 38 anos, cada ano pagava 100 escravizados por ano. No total, o que é que nós estamos a dizer aqui? Filipe de Sousa pagou 3.800 pessoas durante o período do reinado dele. Então, o que é que aconteceu? Quando os dois filhos dele, João e Diogo, chegaram no poder, decidiram não continuar com a aliança com Portugal. E nesse período, o que é que Portugal fez? Disse que vocês não podem fazer isso. E os filhos recusaram, porque não queriam continuar a pagar esse imposto, ou seja, escravizados angolanos. Portugal decidiu trazer tropas do Brasil por zonas de Bahia, Salvador, Pernambuco e Rio de Janeiro, para engariar uma guerra contra esses dois irmãos. Acabaram por destruir o reinado, e o João II, que era o filho, que era rei na altura, o filho de Filipe de Sousa, acabou por ser morto pelos portugueses. E eles mataram o João II e o levaram a cabeça dele para Portugal. Então, o que é que aconteceu nesse período? O resto de toda aquela família, que faziam parte da família real, que no total eram 16 pessoas, incluindo princesas, foram levados para o Brasil como exilados políticos. Foram levados para as cidades de Salvador e ficaram ali por um período de 18 meses. Mas enquanto eles estavam lá, no Brasil, como também nós sabemos, de acordo com a história, havia muitos escravizados angolanos na cidade. Como eles eram, digamos assim, asilados políticos, com uma certa liberdade em Salvador, encontravam com vários escravizados africanos que estavam dentro da cidade, informavam-lhe o que é que se passava no Brasil. Então, houve, na altura, uma outra informação de que a autoridade de Bahia, Salvador, ou seja, a autoridade brasileira na altura, sabiam que eles estavam a ter esses contactos com os escravizados de Angola ou de outros países que falavam a mesma língua com eles. Não, isso não significa que eles não falavam português. Então, houve essa ansiedade de que eles, com essa informação que estavam a ter, poderiam fugir e fazer parte de Quilombos Palmares, no norte. Então, Portugal decidiu retirá-los de Salvador e mandaram todos para Rio de Janeiro. ficaram em Rio de Janeiro por um período de 6 meses, mas também mesmo ali em Rio de Janeiro estavam a ter um encontro, ou seja, estavam a encontrar com vários escravizados africanos dentro da cidade, que continuava a informar o que se passava no Brasil. Aí o Portugal, ou seja, a coroa portuguesa, decidiu que esses príncipes e princesas não poderiam voltar para Angola, porque se voltassem para Angola, ia manter a convulsão da resistência contra Portugal. Então disseram que a coroa portuguesa disse que eles tiveram que ser enviados para Portugal. Quando chegaram em Portugal, Dom Pedro II, na altura que era regente, e disse assim que eles devem, todos esses príncipes e princesas, devem ser enviados para diferentes monastérios para estudar.
0: Mosteiros
1: em Portugal. Mas mosteiros mais ricos do país. Então Mendonça foi enviado para Vilar de Frades, em Braga, nesse período. E ele estudou lá, estudou leis, ou seja, direito, teologia e várias outras disciplinas. E depois de terminar o curso, voltou para Portugal. E em Portugal ele foi eleito como procurador-geral dos homens negros. Quer dizer, essa eleição foi feita dentro da igreja, porque havia confraternidades dentro de cada igreja que foram fundadas ou que estavam a existir no Brasil. Mas não só. Havia também várias igrejas, por exemplo, em Cabo Verde, igrejas em Angola, igrejas em Congo, igrejas em São Tomé, igrejas no Brasil. Em cada uma dessas igrejas havia essa confraternidade, chamamos de Irmandades dos Homens Pretos. Então, eles tinham puro direito, por causa da Constituição que foi passada pelo próprio rei de Portugal, nós temos exemplo disso, de 1526, e essa Constituição foi passada para São Tomé. Nessa Constituição, o que está lá? Ou seja, é que eles tinham por direito, como homens cristão dentro da igreja, tinha por direito de libertarem-se de si mesmo, uma vez que eles têm recursos necessários. Noutro sentido, se tiverem meios de pagar...
0: Para comprarem a sua liberdade.
1: A sua liberdade, eles poderiam fazer. A Constituição dizia isso. Mas o mais fundamental de tudo isso é que o procurador que surgiu nessa eleição, porque dentro da confraternidade havia... Eles faziam a escolha de um procurador, que era já uma pessoa ligada à questão de direito, tinham presidente, tinham escrivão e tinham tesoureiro.
0: Por um lado, são mandados estudar...

0: havia já pessoas que já eram livres, que não são escravizadas, que faziam parte. E assim também que era no, em Portugal. Mesmo em Portugal havia alguns membros que eram já pessoas livres, mas a maioria eram pessoas escravizadas, que é uma contradição no sentido. Por exemplo, Mendonça, podemos ver aqui, era uma pessoa livre, que tinha todos esses recursos necessários para poder estudar, mas o estudo dele foi organizado pela própria coroa portuguesa. Por causa de quê? Por causa do seu próprio avô, que servia a Portugal por 38 anos.
1: Como rei.
0: Como rei. E segundo o antigo governador de Angola, Salvador Correia de Sá, dizia assim que esses príncipes foram enviados para estudar por causa do princípio, ou seja, regras que foi estabelecida há muito tempo entre a coroa portuguesa e reis aliados a Portugal, que os filhos deles ou descendentes deles devem estudar, devem ser dado
1: possibilidade.
0: A possibilidade de educar para poder servir o império. Então foi nesse caso que eles foram dados esse privilégio, mesmo enquanto ele estava em Salvador, e eles foram pagos pela própria coroa portuguesa. As casas, a comida, a roupa, tudo era dado pela coroa portuguesa. E então, voltando ao caso do livro, no livro o que é que eu tentei demonstrar é demonstrar claramente essa oposição do que é a escravatura do mundo atlântico e a oposição que os africanos faziam perante tudo isso.
1: E com isto terminamos por hoje esta emissão da Rádio Vaticano. A todas e todos, obrigado pela atenção e até amanhã, se Deus quiser.